Chaves, fechando minha participação dessa quarta-feira, por causa de você. Maiara Maraíza, 9010. Lua Santana, escreve aí. Zé Neto Cristiano com Fama de Louco. Gente, obrigado pela companhia, viu? É sempre ótimo te encontrar aqui pelas ondas do rádio. Aproveite sua quarta-feira. A gente se encontra amanhã, quinta. Que como sempre eu digo aqui, ó, quinta-feira é aquele dia delicioso, né? Onde a gente já começa a olhar na frente. Logo ali, mais um final de semana que se aproxima. Obrigado pela companhia. Forte abraço e até amanhã. Tchau, gente!

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1: Olá, boa noite.
2: Uma boa noite para você que nos acompanha em todo o país.
1: Quarta-feira, 16 de setembro de 2026.
2: E vamos ao destaque do dia.
1: Brasil cria política nacional para minerais críticos e estratégicos.
2: A ideia é produzir mais e agregar valor aos recursos naturais brasileiros. Gabriela Noronha.
3: A lei cria uma política nacional voltada a minerais considerados estratégicos para o país, além de estabelecer incentivos fiscais e instrumentos de financiamento para o setor.
1: Segurança Pública.
2: Forças integradas de combate ao crime organizado deflagraram a operação em 19 estados.
1: E mais de 500 milhões de reais foram bloqueados de organizações criminosas. Claudimário Carvalho.
4: A operação investiga crimes como tráfico de drogas e armas, lavagem de dinheiro, homicídios, extorsão e atuação de organizações criminosas violentas.
2: Problemas com plano de saúde.
1: Saiba como acionar a Agência Nacional de Saúde Suplementar em busca de orientações. Cleide Lopes.
5: A ANS disponibiliza um serviço gratuito para orientar os consumidores sobre seus direitos e as regras dos planos privados de saúde no Brasil.
2: Hoje, na apresentação da Voz do Brasil, Nazi Brum e Mariana Jungmann.
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2: Foi sancionada agora há pouco a Política Nacional de Minerais Críticos e Estratégicos.
1: A nova lei busca agregar valor à indústria nacional, utilizando esses recursos naturais, além de fomentar a pesquisa e a inovação.
2: Vamos ouvir os detalhes agora na reportagem de Gabriela Noronha.
3: A lei sancionada nesta quarta-feira cria uma política nacional voltada a minerais considerados estratégicos para o país, além de estabelecer incentivos fiscais e instrumentos de financiamento para o setor. Márcio Elias Rosa, ministro do Desenvolvimento, Indústria, Comércio e Serviços, detalhou como a norma pode ser utilizada para fomentar a atividade industrial do país.
6: São 51 artigos, 9 instrumentos legais, todos eles associados àquilo que é essencial. E é essencial desde a lavra, pesquisa, o beneficiamento, a transformação, a mineração urbana. Ou seja, nós estamos falando de uma atividade integrada e de uma política que quer transformar o que nós já temos em abundância em inovação e assim ampliar a nossa competitividade industrial.
3: Minerais críticos são aqueles necessários a setores importantes da economia e cujo abastecimento possa estar sujeito a riscos, seja pela dependência externa ou outras questões geopolíticas. Um exemplo é o potássio, utilizado na produção de fertilizantes e essencial para a agricultura. Já os minerais estratégicos são essenciais para o desenvolvimento tecnológico, com redução de emissões de gases do efeito estufa. As terras raras, por exemplo, fazem parte desse grupo e são utilizadas na produção de diferentes tecnologias, como na fabricação de celulares, carros elétricos e turbinas eólicas. O ministro de Minas e Energia, Alexandre Silveira, disse que será possível avançar no processamento desses recursos naturais.
7: A norma contribui também para a neoindustrialização, oportunidade que não está somente na extração. Reside especialmente na capacidade de instalar no Brasil as etapas de beneficiamento, de separação, de refino, de transformação e de elaboração de materiais avançados de componentes e produtos industriais.
3: Para coordenar as ações, foi criado o Conselho Nacional para a Industrialização de Minerais Críticos. O colegiado terá entre suas atribuições a definição de prioridades e o acompanhamento de projetos considerados estratégicos, como explica a ministra Miriam Belchior, da Casa Civil.
8: Que ele possa definir regras claras e a agilidade necessária nas suas decisões para que os investimentos possam ocorrer da maneira mais rápida possível. E é por essa razão que o Conselho vai contar, além de todos os ministérios envolvidos, que serão 13, também representação dos governos estaduais, municipais, do setor industrial, do setor de mineração e da academia.
3: A lei também cria um fundo garantidor, visando reduzir riscos e ampliar a capacidade de investimento no setor. E o Programa Federal de Beneficiamento e Transformação de Minerais Críticos e Estratégicos. Com ele, as empresas poderão transformar em crédito fiscal até 20% de seus gastos com beneficiamento, transformação e mineração urbana. Reportagem Gabriela Noronha.
1: O Ministério dos Transportes apresentou um novo modelo de chamamento público para a exploração de trechos ferroviários ociosos, desativados ou em processo de devolução.
2: Ele permite que empresas privadas explorem a malha ferroviária pública por meio de contratos de autorização.
9: Cerca de 10 mil quilômetros de ferrovias ociosas, desativadas ou subutilizadas poderão voltar a operar no país. O Ministério dos Transportes apresentou na B3, em São Paulo, um modelo para atrair empresas interessadas em explorar esses trechos. A proposta prevê chamamentos públicos para apresentação de projetos de requalificação da malha ferroviária. Nos trechos selecionados, o interessado terá 2 anos para desenvolver o projeto e poderá propor soluções para transporte de cargas ou passageiros. Os contratos poderão ter prazo de até 99 anos. Segundo o ministro de Portos e Aeroportos, Tomé Barros, a proposta contempla o aperfeiçoamento logístico dos trechos.
10: No estudo que a gente contratou, aponta um volume de carga muito grande, que hoje está por caminhão. Então a meta nossa é diminuir o custo logístico, aumentar a participação do modal ferroviário, abrindo possibilidades. Então assim, a gente acha que vai ter muita gente interessada e vai ter, pelo menos eu vou trazer um olhar do mercado para os trechos existentes hoje. Estou dando um destino e buscando um caminho para essa quantidade de quilômetros que eu tenho em desuso no país.
9: A carteira inicial reúne 7 ferrovias de linha curta, conhecidas como short lines, além de trechos de menor extensão conectados à malha ferroviária nacional. Entre os trechos estão as ligações entre Brasília e Lusiânia e entre Campina Grande e Cabedelo, além de linhas nos estados do Rio Grande do Sul, Minas Gerais, Goiás e São Paulo. A recuperação dos trechos poderá envolver investimentos privados e recursos públicos, quando houver interesse e viabilidade. A proposta prevê ampliar a utilização da malha ferroviária e integrar diferentes regiões do país. Reportagem Pablo Mundim.
1: País de norte a sul, enfrentando o sol, a chuva e a distância da família para garantir que o Brasil não pare.
2: Seja levando o alimento que chega à nossa mesa, o combustível que move nossas cidades ou remédios que salvam vidas.
1: No Dia Nacional do Caminhoneiro, a Voz do Brasil presta uma homenagem aos mais de 4 milhões de motoristas que fazem das rodovias o seu sustento e a engrenagem que ajuda a mover o país.
2: Para celebrar a data, a Polícia Rodoviária Federal realiza ações educativas de saúde e faz um alerta. Neste ano, aumentaram as estatísticas de sinistros de trânsito envolvendo caminhões, mortes e feridos nas rodovias federais.

0: caminhoneiro Senito Pereira nasceu no interior do Paraná, mas há 26 anos sua casa é todo o Brasil.
1: O ofício é quase uma tradição de família. 5 irmãos, um filho e uma sobrinha ganham a vida transportando carga nas estradas do Brasil.
0: E hoje nós preparamos uma reportagem dando dicas para viagens seguras.
1: Só para se ter uma ideia, de janeiro a julho, 1.681 pessoas morreram nos sinistros de trânsito em que caminhões estavam envolvidos. Número 4,54% maior que o registrado no mesmo período do ano passado.
2: Eu conheço cada palmo desse chão. É só me mostrar qual é a direção.
3: O sol clareia às primeiras horas da manhã, quando Senito Pereira desperta para mais um dia de trabalho. Ele deixa a boleia, acende o fogareiro e faz um café. Para ele, que passa os dias na estrada, o caminhão é um pouco de tudo. Meio de transporte, fonte de renda e casa. Antes de dar partida, o caminhoneiro, nascido em Curiúva, no interior do Paraná, sempre confere se está tudo em seu lugar.
4: Primeiro eu dou uma olhada, né? Como é que tá óleo, água, essas coisas, que é o dever da gente, né? Quando ele tem um probleminha, a gente já cuida de levar na oficina, né? Tudo tem que estar em cima, manutenção do caminhão em primeiro lugar.
3: Além dos cuidados com a manutenção do veículo, a Polícia Rodoviária Federal faz outras recomendações aos caminhoneiros para que trafeguem com segurança. A atenção deve ser redobrada com os veículos menores, por conta da grande quantidade de pontos cegos. Consumo de álcool ou drogas antes de dirigir, carga muito pesada e amarração incorreta da carga são causas de acidentes graves na estrada, segundo Estênio Pires, coordenador-geral de segurança viária da PRF. Ele também alerta para o perigo do excesso de velocidade.
5: É um veículo desse que transporta dezenas de toneladas, tem um comportamento muito diferente de um veículo de passeio, um veículo pequeno. Para se fazer a frenagem total, leva um espaço muito grande. Se estiver em excesso de velocidade, muito mais, podendo provocar grandes tragédias.
3: A Lei dos Caminhoneiros, que regulamenta a profissão no país, estabelece regras para a jornada de trabalho e para proporcionar descanso seguro a esses profissionais, há pontos de parada localizados ao longo das rodovias. Nos contratos de concessão, eles devem aparecer pelo menos a cada 400 quilômetros. Postos de gasolina e outros estabelecimentos privados também são habilitados a oferecer o serviço, mas nesse caso, podem fazer uma cobrança pela utilização da área. De acordo com Viviane S., secretária Área Nacional de Transporte Rodoviário do Ministério dos Transportes, essas paradas também ajudam a prevenir acidentes.
6: A gente consegue colocar áreas adequadas e seguras para que os caminhoneiros e caminhoneiras possam descansar, cumprir a legislação que impõe aí horas de descanso e com isso seguir uma viagem mais tranquila e efetivamente isso tem um impacto então na redução no número

0: caminhoneiro Senito Pereira, do início desta reportagem, conta que apesar de a vida na estrada ser marcada por vários desafios, também é uma alegria desbravar melhor o Brasil.
1: A gente conhece tudo, né? A gente ouve falar numa cidade lá, opa, mas essa eu conheço, já passei, né? E conhece todo o desenvolvimento do Brasil, né? Hoje a gente tem uma potência muito grande.
0: A lei dos caminhoneiros também determina que é direito desses trabalhadores ter acesso gratuito a programas de formação e aperfeiçoamento, contar com o Sistema Único de Saúde para atendimento e receber proteção do Estado contra ações criminosas.
2: Eu conheço as minhas liberdades, pois a vida não me cobra o frete.
0: Reportagem Márcia Fernandes.
3: Bancos e instituições de pagamento terão que adotar medidas para identificar e interromper operações ligadas a casas de apostas não autorizadas.
4: A determinação está em uma portaria publicada esta semana, que também prevê o bloqueio ou encerramento de contas usadas por operadores irregulares.
5: Uma portaria do Ministério da Fazenda estabelece novos procedimentos para suspender transações financeiras relacionadas à exploração irregular de apostas de cota fixa. Entre as ações previstas estão a identificação dos meios utilizados por operadores irregulares para receber valores e a interrupção do fluxo financeiro destinado a essas atividades. A norma também permite o bloqueio de contas e o impedimento de novas transações relacionadas à exploração irregular de apostas. A medida fortalece a cooperação entre regulação, fiscalização e sistema financeiro no enfrentamento do mercado ilegal. No Brasil, somente empresas autorizadas pela Secretaria de Prêmios e Apostas do Ministério da Fazenda podem operar nacionalmente. Desde janeiro de 2025, os sites autorizados utilizam o domínio .bet.br. Todos os detalhes da portaria estão disponíveis no portal gov.br/fazenda. Thaís de Araújo, para Voz do Brasil.
3: As plataformas digitais com mais de 1 milhão de usuários menores de 18 anos deverão publicar relatórios com informações sobre as medidas adotadas para a segurança, a privacidade e a proteção desse público.
4: As empresas têm até esta quinta-feira, dia 17 de setembro, para divulgarem essas informações.
6: Os relatórios das empresas devem mostrar uma prestação de contas à sociedade e ao poder público das medidas adotadas para a proteção de menores de 18 anos no ambiente digital. O relatório deve apresentar informações sobre denúncias e os encaminhamentos dados, moderação de conteúdos e contas, medidas de proteção de crianças e adolescentes, proteção de dados e privacidade, além dos mecanismos de consentimento parental e da avaliação e gestão de riscos à segurança e à saúde desse público. A data limite para publicar o documento é 17 de setembro. A obrigatoriedade vale para as plataformas com mais de 1 milhão de usuários cadastrados menores de 18 anos. E esse primeiro relatório deve abranger o período de 1º de janeiro a 30 de junho de 2026. Lorena Gilberte Coutinho, diretora da Agência Nacional de Proteção de Dados, a ANPD, destaca que o relatório é importante para famílias, pesquisadores e toda a sociedade, além dos órgãos de proteção.
7: Esse tipo de instrumento, ele vai possibilitar que pesquisadores, até que pais e famílias possam ter, né, um maior esclarecimento sobre, né, se essas plataformas estão recebendo muitas denúncias. É também um instrumento importante para que os próprios pais e responsáveis possam fazer escolhas, controlar mais quais aplicativos os seus filhos utilizam, né, e como fazer esse tipo de controle.
6: Plataforma Discord teve a funcionalidade de transmissão ao vivo suspensa no Brasil até que a empresa comprove a adoção de medidas para proteger crianças e adolescentes. A medida faz parte do processo de fiscalização instaurado pela ANPD para apurar possíveis falhas na proteção desse público no ambiente digital. E além do Discord, a agência segue com a fiscalização e o monitoramento, inclusive de lojas de aplicativos. aplicativos. É o que explica Lorena Gilberti Coutinho.
7: Para verificar a adoção de sinais de idade, né, os mecanismos de verificação de idade por parte de lojas de aplicativo e sistemas operacionais em relação às empresas Apple, Google e Microsoft.
6: A ANPD recebe denúncias de violação pela página na internet gov.br/ANPD. Reportagem Luciana Colares de Holanda.
3: As Forças Integradas de Combate ao Crime Organizado deflagraram hoje operação em 19 estados.
4: O objetivo é o enfrentamento ao tráfico de drogas e de armas, à lavagem de dinheiro e a organizações criminosas violentas.
3: As decisões judiciais determinaram bloqueios superiores a R$508 milhões, incluindo imóveis, veículos, ativos financeiros e outros bens vinculados a organizações criminosas investigadas.
8: As Forças Integradas de Combate ao Crime Organizado, as FICOs, deflagraram nesta quarta-feira a Operação Força Integrada 4, com ações simultâneas em 19 estados. Ao todo, foram expedidos 173 mandados de busca e apreensão, além de 44 prisões em flagrante durante as diligências. A operação investiga crimes como tráfico de drogas e armas, lavagem de dinheiro, homicídios, extorsão e atuação de organizações criminosas violentas. As decisões judiciais também determinaram o bloqueio de mais de R$508 milhões em bens e ativos financeiros. Até agora, 29 imóveis e 18 veículos foram apreendidos, além de armas, munições e drogas. Claudimário Carvalho, para a Voz do Brasil.
4: Problemas com a marcação de procedimentos, reajustes e outras dificuldades com planos de saúde estão entre as reclamações dos consumidores.
3: Para orientar quem enfrenta esse tipo de situação, a Agência Nacional de Saúde Suplementar, a ANS, oferece canais gratuitos de atendimento. Confira na reportagem.
9: A gestora Karen Nascimento tem plano de saúde há muito tempo, mas sempre tem problemas com ele, principalmente com a marcação de procedimentos.
10: Sempre atraso de agendamentos, procedimentos que não são autorizados no tempo hábil.
9: Já o funcionário público Manuel Freire reclama dos aumentos do plano de saúde, que considera abusivos.
11: Todo ano aumenta e a oferta, você não sabe se a rede aumentou, se a rede diminuiu.
9: Para solucionar problemas e reclamações como estas, a Agência Nacional de Saúde Suplementar, ANS, disponibiliza um serviço gratuito para orientar os consumidores sobre seus direitos e as regras dos planos privados de saúde no Brasil. A diretora de fiscalização da agência, Eliane Medeiros, explica qual o primeiro passo.
12: Quando o consumidor tiver um problema com o plano de saúde, a primeira orientação é procurar a própria operadora e guardar o número do protocolo desse atendimento. Agora, se o problema não for solucionado, aí ele pode procurar a ANS e registrar uma reclamação. A reclamação é encaminhada à operadora, que tem até 5 dias úteis para solucionar problemas de atendimento de saúde, como negativa de cirurgia, exame ou consulta.
9: Eliane Medeiros alerta ainda que, ao contratar um plano de saúde, o consumidor deve ficar atento às regras pré-estabelecidas.
12: É importante que o consumidor conheça bem as características do plano que contratou. Também é importante guardar o contrato e qualquer outro documento relacionado ao plano. Conhecer previamente as regras do plano também é uma forma de exercer seus direitos.
9: Em caso de qualquer problema com o plano de saúde, o cidadão dispõe de 3 canais principais para fazer uma reclamação: pela internet, no site da ANS, no endereço gov.br/ANS, ou por telefone, gratuitamente, no número 0800-701-9656, de segunda a sexta-feira, das 9 às 17 horas. Para pessoas com deficiência auditiva, o número é 0800-021-2105. Mas se a pessoa preferir fazer a reclamação presencial, é preciso agendar o atendimento nos núcleos de fiscalização da ANS. Reportagem Cleide Lopes.
4: A parcela de setembro do Bolsa Família tem início nesta quinta-feira.
3: O Ministério do Desenvolvimento Social, Família e Combate à Fome informa que a greve dos bancários não vai interferir no repasse.
4: Nesta quinta-feira, dia 17, tem início os repasses do Bolsa Família de setembro. As transferências ocorrem até o dia 30 deste mês. O pagamento é feito de acordo com o último dígito do número de identificação social, o NIS, que cada beneficiário tem no cartão do Bolsa Família. Recebem primeiro famílias com o NIS terminado em 1 e assim sucessivamente até o NIS final 0. Este mês, o valor médio do benefício é de R$ 678,18. Para verificar a situação do benefício, extratos e valores, o beneficiário pode consultar os aplicativos do Bolsa Família e Caixa Tem. O Disque Social, pelo número 121, também está disponível para atendimento ao público. A ligação é gratuita de todo o Brasil. O Ministério do Desenvolvimento e Assistência Social, Família e Combate à Fome informa que a greve dos bancários, que envolve a Caixa Econômica Federal, não afeta os pagamentos do Bolsa Família, que vão ocorrer normalmente.

0: feitos em 2025. A fiscalização envolveu mais de 900 bilhões de reais. O TCU concluiu que não houve problemas relevantes nos pagamentos concedidos no ano passado, mas a auditoria encontrou indícios de irregularidades. Cerca de 91 milhões de reais podem ter sido pagos a pessoas que já haviam falecido. Também foram identificados 76 milhões de reais em benefícios que podem ter sido acumulados indevidamente. O tribunal determinou que o Ministério da Previdência e o INSS criem mecanismos para verificar, de forma periódica, se essas concessões continuam regulares. O INSS também deve adotar medidas para evitar o pagamento de aposentadorias por incapacidade permanente a pessoas que estejam trabalhando. Saiba mais em tcu.gov.br.
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2: Supremo decide que venda interestadual de combustíveis não exige cancelamento de créditos de ICMS.
3: STJ fixa a tese sobre uso de provas do inquérito e validade do testemunho indireto na pronúncia.
2: Mais de 99% dos pedidos de candidatura já foram julgados pela Justiça Eleitoral.
3: Boa noite, eu sou Arthur Filho.
2: E eu sou Walter Lima.
3: Os ministros do Supremo Tribunal Federal decidiram que a venda de combustível derivado de petróleo para outro estado não exige o cancelamento dos créditos de imposto sobre circulação de mercadorias e serviços, o ICMS, gerados nas operações anteriores realizadas dentro do estado de origem.
2: A decisão foi tomada em sessão virtual no julgamento de um recurso extraordinário. Por se tratar de matéria com repercussão geral reconhecida, a tese fixada deverá ser aplicada pelos demais tribunais do país.
3: A situação analisada no julgamento diz respeito a empresas que compram produtos de outra empresa do mesmo estado, operação em que há cobrança de ICMS e geração de crédito para a distribuidora.
2: Quando parte dos produtos é posteriormente vendida por outro estado, não há incidência de ICMS. Assim, a discussão consistia em saber se o estado de origem pode manter o imposto cobrado nas operações internas anteriores e se a distribuidora deve estornar o crédito na operação interestadual.
3: STJ fixa tese sobre o uso de provas do inquérito e validade do testemunho indireto na pronúncia.
2: Como o julgamento foi pelo rito dos repetitivos, o entendimento valerá para casos com o mesmo tema em todo o judiciário. Fátima Uchoa.
4: A pronúncia é a decisão judicial que avalia se o acusado de crime doloso contra a vida, como matar alguém, será julgado pelo tribunal do júri. O magistrado verifica se o suposto crime ocorreu e se há indícios de que o acusado participou dele. Para o STJ, a pronúncia não pode se basear exclusivamente em provas colhidas durante o inquérito policial. Nem esse pronunciamento judicial pode ser feito só com apoio de testemunho indireto, ou seja, de quem apenas ouviu dizer que o fato ocorreu. Mas o tribunal reconheceu que o testemunho indireto pode ser mais relevante como prova em contextos como criminalidade organizada e tentativa de silenciamento da vítima ou de testemunha. O relator foi o ministro Reinaldo Soares da Fonseca.
3: Acordo de 193 milhões de reais beneficia quase 800 trabalhadores.
2: A ação faz parte da Semana Nacional da Execução Trabalhista, mutirão promovido pela Justiça do Trabalho para acelerar o pagamento de dívidas judiciais trabalhistas. Rafael Silva.
5: 761 trabalhadores fecharam por meio do Sindicato dos Petroleiros um acordo de 193 milhões de reais com a Petrobras. E eles são apenas alguns dos milhares de trabalhadores beneficiados pelo mutirão da Justiça do Trabalho. Já foram feitas quase 32 mil audiências e arrecadados 2 bilhões de reais. Entre os tribunais regionais de pequeno porte, o TRT-19, em Alagoas, é ouro no ranking de acordos. E você que ganhou uma causa, mas ainda não recebeu, pode procurar a vara do trabalho onde tramita o processo.
3: Há 18 dias para o primeiro turno das eleições gerais, mais de 99% dos pedidos de candidatura já foram julgados pela Justiça Eleitoral.
2: O dado foi divulgado pelo presidente do Tribunal Superior Eleitoral, ministro Cássio Nunes Marques. Vitor Struck tem mais informações.
6: A Justiça Eleitoral já analisou e julgou 20.982 pedidos de candidatura em todo o país. O número corresponde a mais de 99% do total. O dado foi

0: divulgado pelo presidente do Tribunal Superior Eleitoral, o ministro Cássio Nunes Marques, em sessão plenária do tribunal. De acordo com o ministro, restam 205 processos pendentes de julgamento. Entre os casos já decididos, 980 ainda estão dentro do prazo para recurso. No caso das candidaturas à presidência e vice-presidência, todos os 13 pedidos foram julgados até o dia 11 de setembro.
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1: A você, uma boa noite.
2: E até amanhã.
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1: Eu sou Humberto Pinheiro e estes são os destaques de hoje do Jornal do Senado, que começa agora. Senado pode criar grupo de trabalho para discutir reforma do judiciário. Lei cria política nacional de conscientização sobre doença rara que afeta os pulmões. Sancionada lei que amplia financiamento para a renovação de frota de motoristas de aplicativo e entregadores. Boa noite. A Comissão de Constituição e Justiça pode criar um grupo de trabalho para discutir a reforma do Judiciário. O texto estabelece um prazo de 60 dias para que o grupo apresente uma proposta sobre a reforma. A criação do grupo ainda depende de decisão da Comissão de Constituição e Justiça. O trabalho deverá subsidiar as discussões sobre o tema no Senado. Repórter Pedro Pincer.
2: A Comissão de Direitos Humanos aprovou uma indicação para que a Comissão de Constituição e Justiça crie um grupo de trabalho para apresentar uma proposta de reforma do judiciário no prazo de 60 dias. A indicação é um tipo de proposição legislativa pela qual se sugere a adoção de providência, a realização de um ato administrativo ou se recomenda que determinado assunto seja tratado por outra comissão. Por exemplo, a proposta de indicação feita à CCJ foi apresentada pela presidente da Comissão de Direitos Humanos, senadora Damaris Alves, do Republicanos do Distrito Federal.
3: Que a Comissão de Direitos Humanos façam uma indicação urgente à Comissão de Constituição e Justiça do Senado, para que a Comissão de Constituição e Justiça do Senado crie imediatamente um grupo de trabalho onde busque todas as propostas, PECs e projetos de lei que estão tramitando de reforma do Poder Judiciário.
2: A decisão ocorreu durante reunião da CDH, em que foram discutidos os desdobramentos institucionais da sessão plenária do Supremo Tribunal Federal, que aconteceu nesta terça-feira. A sessão do STF tinha a finalidade de decidir se haveria ou não investigação sobre o ministro Alexandre de Moraes por supostas relações com o banqueiro Daniel Vorcaro, dono do extinto Banco Master, liquidado pelo Banco Central após a constatação de fraudes.
1: O Palácio do Congresso Nacional recebe nesta semana uma iluminação verde em alusão ao Dia Nacional de Conscientização sobre as Distrofias Musculares, celebrado em 17 de setembro. A data foi instituída em 2024, após a aprovação de um projeto pelo Senado para ampliar o conhecimento sobre o grupo de mais de 30 doenças hereditárias que podem causar enfraquecimento e perda progressiva da massa muscular. Reportagem Yasmin Rodrigues.
4: As distrofias musculares formam um grupo de mais de 30 doenças hereditárias que podem causar enfraquecimento e perda progressiva da massa muscular. A data nacional celebrada em 17 de setembro foi criada por lei em 2024. A senadora Leila Barros, do PDT do Distrito Federal, relatora do projeto na Comissão de Assuntos Sociais, destacou que a falta de informação ainda é um obstáculo para pacientes e profissionais de saúde.
5: O conhecimento de distrofias musculares ainda é limitado entre a população geral e muitas vezes até mesmo entre os profissionais da saúde. Por meio da conscientização, busca-se ampliar o conhecimento sobre os sintomas, os métodos de diagnóstico e as possíveis terapias, promovendo uma detecção mais precoce e melhor qualidade de vida para os pacientes. Outro impacto importante da instituição deste dia é o fortalecimento das políticas de inclusão para as pessoas com deficiência.
4: A legislação que criou a data também prevê campanhas de esclarecimento, eventos e materiais educativos para ampliar o acesso à informação sobre as distrofias musculares.
1: Foi sancionada a lei que cria a Política Nacional de Conscientização e Orientação sobre Lifangioleiomiomatose no âmbito do Sistema Único de Saúde. A doença, conhecida como LAM, é rara, afeta principalmente os pulmões e não tem cura. A lei prevê que o SUS ofereça às pessoas com LAM o acesso a todos os meios disponíveis para o tratamento e o controle da doença. A reportagem é de Márcio Maturana.
6: Mulheres entre a puberdade e a menopausa são as mais atingidas pela lifangioleiomiomatose, uma doença rara e progressiva, também conhecida como LAM, que causa cistos nos pulmões, nos rins e no sistema linfático, podendo levar à insuficiência respiratória. A LAM é frequentemente confundida com asma ou bronquite. Por isso, a nova Política Nacional de Conscientização e Orientação, publicada nesta nesta terça-feira no Diário Oficial da União prevê capacitação de profissionais de saúde para facilitar o diagnóstico precoce. A senadora Damaris Alves, do Republicanos do Distrito Federal, foi a relatora do projeto que deu origem à lei.
7: A única coisa que os pacientes da LAN querem é respirar. Estamos falando de uma doença que eles querem tão somente respirar. Ter uma política pública para acompanhar esses pacientes é mais que necessária. Ampliar a conscientização sobre a LAN, favorecer o diagnóstico oportuno, organizar o encaminhamento assistencial e aprimorar a produção de informações epidemiológicas e clínicas sobre a doença.
6: Outras ações previstas pela nova lei são a criação de centros de referência especializados e implantação de um sistema nacional de coleta de dados. A LAN não tem cura, mas pode ser controlada com medicamentos já disponíveis gratuitamente no Sistema Único de Saúde.
1: Também foi sancionada pelo presidente da República a lei que garante a continuidade do programa de renovação de frota com condições especiais de financiamento para a compra de veículos novos. A medida beneficia motoristas de aplicativo, taxistas e entregadores de aplicativos. O programa permite o financiamento de carros, motos e bicicletas elétricas zero quilômetro. O Congresso Nacional também ampliou as possibilidades de uso dos recursos, incluindo veículos leves para transporte escolar e transporte de cargas. A lei resulta da unificação de duas medidas provisórias aprovadas pelo Congresso. Mais informações com a repórter Patrícia Oliveira.
8: A nova lei garante até 30 bilhões de reais para financiar veículos novos para motoristas de aplicativo com no mínimo 6 meses de atividade, além de taxistas e cooperativas de taxistas. Cada motorista poderá financiar um veículo. A lei também possibilita o uso de recursos para renovação de frotas e infraestrutura do transporte escolar e do transporte urbano de passageiros ou de cargas. Aprovada no Senado, a lei unificou duas medidas provisórias. O senador Camilo Santana, do PT do Ceará, destacou que a iniciativa pode beneficiar cerca de 1.400.000 trabalhadores.
9: Agora terão condições mais dignas para conquistar seu próprio veículo, gerar renda com mais autonomia e melhorar sua qualidade de vida.
8: A lei também permite que motoristas com habilitação na categoria B conduzam veículos elétricos ou híbridos de até 4.250 quilos de peso bruto total.
10: Eleições 2026.
1: Eleitores que não votarem nas próximas eleições marcadas para 4 de outubro precisam justificar a ausência. A justificativa pode ser feita por duas formas: pessoalmente, em uma sessão eleitoral ou pelo aplicativo do Tribunal Superior Eleitoral. Se o eleitor estiver fora do município que vota, é possível baixar o aplicativo e-título no celular e justificar a ausência por lá no dia e horário em que ocorre a votação. Em caso de ausência, é preciso apresentar uma justificativa para cada turno da eleição. Os eleitores que não votarem nem justificarem ficam sujeitos às penalidades, como impedimento de emitir documentos e de participar de concursos públicos, além do pagamento de multa. Um projeto quer incentivar navios-tanque e embarcações de apoio marítimo que utilizem biodiesel, etanol ou a mistura desses combustíveis. A proposta em análise na Comissão de Infraestrutura prevê cotas adicionais de depreciação acelerada. Isso significa que as empresas poderão contabilizar mais rapidamente a perda de valor de um bem e reduzir custos fiscais. O benefício terá duração de 5 anos. O senador Fernando Dueire, do PSD de Pernambuco, relatou a medida na Comissão de Assuntos Econômicos. Para ele, a proposta poderá estimular a renovação da frota e a sustentabilidade.
11: Porque nós queremos fazer com que o combustível sustentável seja incorporado à frota de navegação com mais agilidade.
1: Trabalhos técnicos de Eliseu Caires. O Jornal do Senado fica por aqui. Acompanhe agora as notícias da Câmara dos Deputados. Boa noite e até amanhã.
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13: Câmara dá mais transparência à verba destinada a mulheres no orçamento.
14: Plenário pode alterar regras de herança em casos de assassinato na família.
15: Pais de pessoas com deficiência poderão usar meia entrada em eventos.
16: Comissão aprova proposta que incentiva a exportação da moda brasileira.
17: Boa noite. Avança na Câmara projeto que cria um programa de incentivo à exportação da moda brasileira sustentável. A repórter Maria Neves tem mais detalhes da proposta.
18: A Comissão de Meio Ambiente da Câmara dos Deputados aprovou o projeto que institui o programa Moda Brasileira no Mundo. A proposta prevê ações governamentais integradas para adaptar a indústria da moda às novas exigências sociais e ambientais dos principais importadores de produtos brasileiros. O texto também prevê medidas para promover as marcas nacionais no mercado externo. Dentre as ações propostas estão, por exemplo, a realização de campanhas internacionais de promoção da moda nacional, participação em feiras e eventos, assim como a criação de selos e ações coordenadas de comunicação internacional. A proposta sugere ainda parcerias com plataformas internacionais de moda sustentável e de moda indígena. A inclusão da moda produzida por indígenas e povos tradicionais, assim como da utilização de conhecimentos e técnicas dessas populações no texto, foi proposta pela relatora, deputada Célia Chacriabá, do PSOL Mineiro. A parlamentar argumenta que o sucesso de inúmeros estilistas indígenas atesta a habilidade dos povos tradicionais para a moda contemporânea. Apesar disso, sustenta que, ao que parece, a indústria ignora os saberes ancestrais em aspectos como técnicas têxteis, fibras naturais e tingimentos. De acordo com Célia Chacriabá, apenas 2% dos 1,5 milhão de indígenas que vivem no país atuam na indústria criativa.
19: Estilista como Veena Ticuna, Patrícia Camaiurá, Dai Molina, que demonstra que moda indígena já ocupa espaço em destaque no Brasil e no exterior. Assim também como Cildo Rick, veste grandes artistas como Anitta, assim como Marina Sena, mulheres Awanawá, mulheres Axaninca, mulheres Machacali, Chacriabá, Ludmila Pataxó, Daru e sobretudo da experiência que tive a oportunidade de conhecer, que são mulheres quilombola, porque sabemos que a única ferramenta que mais impulsiona para que as mulheres saiam da situação da zona de violência se chama autonomia financeira.
18: Célia Chacriabá explica que o projeto nasceu da necessidade de que a indústria da moda brasileira se adapte às exigências de importadores, principalmente da União Europeia, que, de acordo com ela, é o maior comprador de produtos nacionais de maior valor. Célia Chacriabá explica que o projeto nasceu da necessidade de que a indústria de moda brasileira se adapte às exigências de importadores, principalmente da União Europeia, que, de acordo com ela, é a maior compradora de produtos nacionais de maior valor. A deputada explica que o Bloco Europeu editou uma norma em 2024 que passa a exigir o passaporte digital de produto para têxteis. Para receber o documento, o exportador tem de garantir a rastreabilidade completa da cadeia produtiva, desde a matéria-prima até o consumidor final. Célia Chacriabá relata ainda que a União Europeia vai exigir que as empresas monitorem impactos em direitos humanos e meio ambiente em toda a cadeia de fornecedores. Além disso, o bloco vai passar a pedir comprovação das medidas adotadas para destinação de resíduos têxteis. Ainda, segundo a deputada, todas as demandas entram em vigor em abril de 2028. O projeto, que visa criar incentivos para a exportação de moda brasileira sustentável, ainda será analisado por 4 comissões da Câmara. Da Rádio Câmara de Brasília, Maria Neves.
12: Desenvolvimento Regional. Pastor Diniz, do União, propõe que parte da economia obtida com a integração de Roraima ao Sistema Interligado Nacional seja usada para reduzir a conta de luz dos consumidores do estado até 2030.
20: Pela proposta, uma parcela da redução dos gastos da conta de consumo de combustíveis seria destinada à modicidade tarifária em Roraima. Pastor Diniz afirma que a medida evita aumentos nas tarifas e corrige uma desigualdade histórica enfrentada pelo estado.
21: Economia.
12: A Câmara aprovou a criação do Orçamento Mulher. O projeto pretende dar mais transparência aos recursos destinados a políticas públicas para as mulheres no orçamento federal. A repórter Silvia Munhato explica.
22: A Comissão de Constituição e Justiça da Câmara dos Deputados aprovou a criação do Orçamento Mulher. A proposta, que deve ser enviada agora ao Senado, obriga o poder público a dar transparência aos programas e ações voltados ao atendimento das mulheres, por meio de quadros anexos nas propostas e nos relatórios de execução orçamentária. O projeto é de autoria dos deputados Laura Carneiro, do PSD do Rio de Janeiro, e Ricardo Aires, do Republicano de Tocantins. A deputada Laura Carneiro explicou o sentido do texto.
23: Não adianta as políticas públicas se nós não tivermos o dinheiro para arcar com essas políticas. O Orçamento Mulher vai, a partir do plano plurianual, a partir da Lei de Diretrizes Orçamentárias, organizar todos os recursos a serem gastos com as mulheres brasileiras.
22: A relatora da proposta na Comissão de Defesa dos Direitos da Mulher, deputada Flávia Moraes, do MDB de Goiás, citou exemplos de ações orçamentárias.
24: E como exemplo, a gente pode citar aqui para a educação os CMEIs, né, que vão atender as crianças para que as mulheres possam trabalhar, as clínicas especializadas em atendimento à saúde da mulher, as ações de enfrentamento e combate à violência contra a mulher, enfim, então são muitas ações específicas que precisam ter investimento, ter orçamento e que nesse caso, aprovando o orçamento mulher, vão ter prioridade, orçamento bem definido e claro para investimento nessas políticas.
22: De acordo com o texto aprovado, os orçamentos da União, dos estados e dos municípios deverão trazer dois quadros detalhados. O primeiro, chamado de Orçamento Mulher Proposta, deve ser entregue junto com o planejamento anual das ações orçamentárias. O segundo, Orçamento Mulher Execução, será publicado regularmente para que qualquer cidadão possa conferir quanto desse dinheiro foi efetivamente usado. Deverão constar desses documentos as despesas com educação, saúde, assistência social e outras ações em que as mulheres sejam as beneficiárias diretas. O projeto também prevê que o governo federal reúna nos dados de todo o país anualmente para avaliar se os esforços dos estados e municípios estão sendo efetivos. Da Rádio Câmara de Brasília, Silvia Minhato.
21: Saúde.
20: Domingos Neto, do PSD do Ceará, é autor de projeto que cria a assistência de transição de cuidados no SUS. O objetivo é garantir que pacientes que receberam alta hospitalar continuem recebendo acompanhamento especializado antes de voltarem definitivamente para a rotina em casa.
12: A proposta de Domingos Neto prevê atendimento em unidades de transição ou por assistência domiciliar monitorada, com foco na reabilitação, cuidados paliativos e treinamento de cuidadores. Na visão dele, a medida evita reinternações desnecessárias, além de liberar leitos nos hospitais.
21: Ciência e tecnologia.
20: Bandeira de Melo, do PV do Rio de Janeiro, apoia a criação da Frente Parlamentar Mista em defesa do Programa Espacial Brasileiro. O colegiado terá como missão acompanhar e propor iniciativas voltadas ao fortalecimento do setor espacial no país.
12: Bandeira de Melo ressalta que o programa espacial envolve soberania nacional, inovação tecnológica e desenvolvimento econômico. A frente também pretende estimular políticas públicas ligadas à defesa, comunicações, previsão climática, monitoramento territorial e aplicações ambientais.
21: Cultura.
20: A Comissão de Cultura aprovou a meia entrada para os pais e responsáveis legais por pessoas com deficiência em eventos culturais e esportivos, mesmo sem a condição de acompanhante. A reportagem é de Luiz Cláudio Canuto.
25: A Comissão de Cultura aprovou o projeto que assegura a meia entrada a mães, pais e responsáveis legais por pessoas com deficiência em eventos culturais e esportivos. Pela proposta, cuidadores de baixa renda inscritos no Cade Único com renda familiar de até 2 salários mínimos também teriam esse direito. O texto final foi elaborado pela relatora deputada Érica Cocai, do PT do Distrito Federal, com base em um projeto da deputada doutora Alessandra Haber, do MDB do Pará. A proposta altera a lei que regula o benefício da meia entrada no Brasil. A exemplo da altura da proposta, a relatora afirma que essas pessoas necessitam de apoio do Estado para usufruir de seu direito à cultura, o que este projeto de lei pretende garantir com o direito ao benefício da meia entrada.
0: É fundamental que nós possamos assegurar a mais plena acessibilidade. É fundamental que nós possamos ter parcerias com a iniciativa privada, com a sociedade civil. Sem inclusão, a gente não tem direito pleno à cidade. Sem inclusão, a gente não tem direito a mergulharmos e vivenciarmos a nossa humanidade na sua plenitude.
25: A Comissão de Cultura acrescentou um único parágrafo à lei para assegurar o direito. O benefício vale para o acesso a salas de cinema, cineclubes, teatros, espetáculos musicais e circenses e eventos educativos, esportivos, de lazer e de entretenimento. A legislação vigente já garante meia entrada às pessoas com deficiência e, quando necessário, a seus acompanhantes. No entanto, pais, mães e responsáveis legais que não estejam na condição de acompanhante no momento do evento não têm direito ao benefício. A autora da proposta, doutora Alessandra Haber, afirma que estudos apontam casos elevados de estresse, ansiedade e depressão entre cuidadores, sobretudo entre mães de baixa renda, que compõem a maioria desse grupo. E barreiras financeiras restringem o acesso dos cuidadores a essas oportunidades, comprometendo um recurso terapêutico de comprovada relevância. A proposta ainda vai ser analisada pela Comissão de Constituição e Justiça. Da Rádio Câmara de Brasília, Luiz Cláudio Canuto.
21: Justiça.
2: Sônia Guajajara, do PSOL de São Paulo, defende a realização de um debate com representantes do governo, do sistema de justiça, de organizações indígenas e de especialistas sobre a criação da Comissão Nacional Indígena da Verdade.
3: Para Sônia Guajajara, a iniciativa pode fortalecer políticas de memória, verdade, reparação e justiça voltadas aos povos indígenas. A deputada afirma que a proposta busca aprofundar a investigação de violações de direitos humanos e ampliar as garantias de não repetição.
2: Rodrigo Valadares, do PL de Sergipe, apoia projeto que define o antissemitismo na legislação brasileira para orientar políticas públicas de prevenção à discriminação. A proposta adota como referência a definição da Aliança Internacional para a Memória do Holocausto.
3: De acordo com Rodrigo Valadares, a proposta estabelece que o antissemitismo é uma forma de racismo, mas não impede críticas ao Estado de Israel. O congressista também garante que o projeto não cria mais tipos penais.
2: Projeto de Rodrigo Gambale, do Podemos de São Paulo, estabelece medidas para garantir o pagamento de pensão alimentícia. A matéria prevê retenção de valores em contas bancárias, restituição do imposto de renda e prêmios de apostas para quitar débitos.
3: De acordo com Rodrigo Gambale, a proposta cria um cadastro nacional de devedores e prevê, de forma subsidiária, a apreensão de passaporte e da carteira de habilitação. Para ele, as medidas dão mais eficácia para garantir o sustento dos filhos.
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21: Segurança Pública.
5: A proposta que impede um condenado por homicídio de receber herança de parentes da mesma família está pronta para análise do plenário. A repórter Paula Bittar acompanhou a votação da chamada Lei Suzane von Richthofen na Comissão de Constituição e Justiça.
6: A Comissão de Constituição e Justiça da Câmara aprovou uma proposta que impede herdeiros condenados por homicídio de receber por vias indiretas o patrimônio de outros parentes da mesma família. A proposta estende o chamado Instituto da Indignidade aos parentes colaterais até o quarto grau. Pela regra atual, a perda do direito à herança por crime doloso só vale quando o crime é cometido contra o dono dos bens, seu cônjuge, companheiro, pais ou filhos. O projeto foi apresentado com o objetivo de criar a Lei Suzane von Richthofen. Richthofen foi condenada a 39 anos de prisão por planejar o assassinato dos próprios pais em 2002 e hoje cumpre a pena em regime aberto. O caso voltou a repercutir pela possibilidade legal de ela herdar parte do patrimônio de um tio falecido. O texto aprovado estabelece que seguro de vida também não poderá ser pago nesses casos. Segundo a relatora da proposta na comissão, deputada Laura Carneiro, do PSD do Rio de Janeiro, essas modificações, além de trazerem mais segurança jurídica ao evitarem longas discussões judiciais em inventários, garantem que o patrimônio familiar permaneça com aqueles que respeitam a solidariedade inerente aos vínculos de sangue e afeto, compatibilizando a norma aos valores que informam o direito civil contemporâneo. A proposta que impede herdeiros condenados por homicídio de receber por vias indiretas o patrimônio de outros parentes da mesma família ainda precisa passar pelo plenário da Câmara antes de seguir ao Senado. Da Rádio Câmara de Brasília, Paula Bittar.
7: Projeto de Gilvanda Federal do PL do Espírito Santo propõe reforçar o Fundo Nacional de Segurança Pública com recursos das loterias federais. Pelo texto, 10% da arrecadação bruta das loterias, que hoje ficam com a União, passariam a ser destinados à segurança pública.
5: Gilvanda Federal também incluiu no projeto uma nova regra para eventos culturais de médio e grande porte que recebam dinheiro público. Segundo o deputado, pelo menos 25% desses recursos teriam que ser usados obrigatoriamente para pagar a segurança do próprio evento.
7: Kim Kataguiri, do Missão de São Paulo, é favorável ao projeto que proíbe condenados por pedofilia de se aproximarem de escolas, creches, parques e de manterem contato com menores de idade pelas redes sociais. Ele explica que a iniciativa visa ampliar a proteção a crianças e adolescentes.
5: O texto prevê que a justiça estabeleça um perímetro mínimo de distância entre condenados por pedofilia e locais frequentados por crianças, além das próprias vítimas. Kim Kataguiri afirma que a proposta também impede que essas pessoas exerçam atividades com contato direto com crianças.
8: Hoje, infelizmente, uma pessoa condenada por pedofilia pode se aproximar de uma escola, pode se aproximar de uma creche, pode se aproximar de um parquinho, né? E pode mandar mensagens para menores de idade, né? O que, na minha avaliação, é um absurdo, né? Isso jamais deveria acontecer. Hoje, inclusive, um pedófilo pode ter uma creche. Ele pode ser sócio, ele pode ser administrador de uma creche, e esse projeto que eu sou relator visa proibir, né? Se um pedófilo se aproximar de uma creche, mesmo que ele não tenha tido contato com uma criança, vai preso.
7: Felipe Beccari, do Podemos de São Paulo, é autor de projeto que proíbe a distribuição de animais. Parlamentar, a medida busca evitar abandonos e maus tratos decorrentes de adoções sem planejamento.
9: A rifa pode ser legítima para ajudar uma pessoa, alguma questão de saúde, mas os animais não podem ser rifados, porque aquela família que ganha geralmente comprou os números da cartela para ajudar a rifa, o propósito da rifa, e não estava preparada para receber aquele animal no seu seio familiar, com uma estrutura, com tempo, com financeiro. Então, animais, esperamos que no Brasil, em breve, não possam ser mais distribuídos como brindes de festas ou qualquer tipo de rifa ou sorteio.
5: Felipe Beccari informa que a proposta surgiu a partir de denúncias envolvendo animais abandonados ou mortos após serem entregues como brindes. O projeto já teve a urgência aprovada e está pronto para votação no plenário da Câmara.
7: Termina agora o jornal Câmara dos Deputados, produzido pela Rádio Câmara, com trabalhos técnicos de Wellington Teles e apresentação de Luciana Vieira e Val Monteiro. Boa noite.
5: A Voz do Brasil volta amanhã. Uma boa noite para você.
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0: Ótima noite! Agora 10:01.
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Mas num piscar de olhos já chegou o meião da semana, né? Então bora, porque a gente chegou na sua quarta-feira show do rádio, meiuca da semana, tamo por cá, hein? Fazendo história com você, brilhando com muita música boa atrás de música boa. Por aqui, seu amigo e comunicador Fernando Bettoli chegando com tudo. Partiu começar a nossa programação? Ô Periclão e a boiadeira Ana Castela, chegam pra cá, que a parada pra abrir toda a cortina do palco aqui é com vocês hoje. Simplesmente acontece, é a primeira.

véia com romântica, fechando a nossa primeira sequência. Não era o vinho, Mari Fernandes, Vou Mudar de Cidade, do Léo Magalhães, Simplesmente Acontece, do Peliclão, com a Ana Castela, foi a primeira de tudo por aqui. 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Boa noite, agora 10h20.

É mentiras da Paula Fernandes, é mentira, não, é verdade. A gente acabou de ouvir mentiras da Paula Fernandes. Teve Fred e Fabrício, passou Leonardo, Guilherme Benuto por aqui também, brincando de esconde-esconde. Você tá curtindo aí a quarta-feira? Só alegria, hein? A gente tá junto por aqui. Daqui a pouquinho vamos estar liberando os meios de comunicação pra você mandar a sua mensagem, pra gente te abraçar, pra trocar essa ideia bacana aí através das ondas do rádio. Juntos estamos.

eterna rainha da sofrência, Marília Mendonça, tudo vai ficar bem, pense sempre positivo. Lauana Prado, teve Gustavo Lima, Rick Martin com Luan Santana, passando por aqui também, mais quatro super músicas na sua super quarta-feira. 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Faltando 5 para as 11, boa noite.

0: Yasmin Santos, amiga, é o caramba, fica aí com esse negócio de amiguinha, viu? É, teve o Panda, passou o Gustavo Mioto, Juan e Leandro também por aqui, pra você que tá aí sempre curtindo a programação, em casa, no trabalho, tá aí no salão, minha amiga dona de casa, obrigado pela audiência, pela companhia sempre, boa quarta-feira. Se você faz aniversário hoje, tudo de melhor sempre na sua vida.
1: Onze e onze. 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

0: Henrique Juliano sem rede, teve Lauana Prado com Zeneto e Cristiano, passou Japinha Conde, João Bosco e Vinícius com Gustavo Lima, alô Michele Pires, tudo bem? O Danilo tá por aqui, a Sandra Ribeiro, a Meire Ferraz, a Leide Moreno também, a Catarina Leal, Adriana Reis, a Adriele tá por aqui também, a Eriane Silva, a Rosana Lima, também a Thalita Oliveira, a Irene Sintra, a Manu tá por aqui, a Mariazinha Silva, a Maria Adriana, também a Diná Santana, a Mayra Luzia Souza, Ana Alice Maria de Souza tá por aqui, o Gabriel Silva, o Maicon Vinícius tá por aqui, o Daniel Pereira, Laís Sena e a Laura Luísa, também de Rádio Ligado.
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0: Agora 11:35. Boa noite.

fechando a nossa programação ao som do Ícaro e Gilmar, imagina você, Saudade Faz Doer, do Daniel, Bala Alojada, do embaixador Gustavo Lima, Pena Que Você Namora, Marcos e Belucci. Turma, tamo indo nessa, obrigado pela audiência, pela companhia de vocês, amanhã tem mais, combinado? Tamo junto, sempre aqui na Melhor.

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2: Lá, uma excelente madrugada pra você. E a gente segue juntinhos por aqui, 3h31.

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0: Confira a hora certa, agora pontualmente 5 da manhã, hora de acordar.
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0: 5:57. Bom dia.
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excelente quinta-feira pra você, seja bem-vindo, bem-vinda. Muito obrigado aí pela sua audiência, você curtindo a gente em casa, no seu trabalho, aproveitando o seu dia pra ser feliz, é aqui mesmo com a sua rádio preferida. Prazer, eu sou o Diogo, cheguei pra espalhar alegria no seu rádio, aqui não tem tempo ruim, tem você cada vez mais próximo, pertinho da gente mesmo, sabe, compartilhando as coisas que você mais gosta, enquanto você ouve aí o nosso programa que vai começar a partir de agora. Então eleva o volume do seu rádio aí, bora ser feliz com a gente. Quem chega pra cantar é Jorge Henrique e Rodrigo, Laia, participação aqui do Matheus e Cauã.

0: Essa foi a música que você acabou de ouvir por aqui. Eu Viro Anjo é o nome dela. Boa também, viu? Você sabe que as novidades passam por aqui na sua rádio preferida, né? Aqui não tem erro, não. É você participando, você mandando mensagem. Abraço especial pra quem estiver trabalhando aí também. Bom trabalho. É o dia a dia, naquela correria. E que bom, né? Que a gente pode estar se mexendo, pode estar correndo atrás aí dos nossos objetivos. E só agradecer a oportunidade de mais um dia, não é verdade? Bora seguir ligado com a gente. Teve por aqui também a música do Felipe Rodrigo Banquinho, teve o som do Chitãozinho Chororó, Foi Deus Quem Fez Você, a participação da Vanessa da Mata, e o som também aqui do Jorge Henrique Rodrigo, Laia.
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0: Bom dia, 6:13.

0: Toca aquela, essa foi a música que você ouviu por aqui com João Neto e Frederico, levando mais alegria pra você que tá na correria do dia a dia aí, ouvindo música boa com a gente por aqui também. Tem muitos aí que o patrão não deixa, né? Ficar acompanhando o rádio aí, com o rádio ligado muitas vezes, né? No local de trabalho, mas aí você usa do fone de ouvido pra ficar na particularidade aqui com a sua rádio preferida. Então a gente agradece a audiência e quando tiver tempinho aí, ó, manda mensagem pra gente. Muito bom dia pra você, 6:24.
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0: procurar. Metade de mim, música do Hugo e Guilherme, que você acabou de ouvir por aqui. Boa demais essa música, né? Música gostosa pra ouvir, sempre tem aqui na sua rádio preferida. É só você chegar, sintonizar, ficar na boa, né? Esquecer um pouquinho aí dos problemas. Esse é o nosso objetivo aí também. Então, tá esperando o que pra você participar também? Manda mensagem.
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0: E apresentador surpreende esposa com anel de diamantes em celebração romântica. Ó, que chique. Boa quinta-feira pra você, obrigado pela sua audiência, pelo carinho, obrigado você que para tudo, geralmente, que tá fazendo aí só pra chegar pertinho do rádio, aumentar o volume, ficar ouvindo as músicas, né? Bater aquele papo legal com a gente também, mandando aquela mensagem bacana. Então, bora participar você aqui, viu? É, tô aguardando a sua participação. Hoje, quinta-feira, dia 17 de setembro de 2026, e o apresentador e humorista Carlos Alberto de Nóbrega surpreendeu a esposa Renata de Nóbrega com um anel de diamantes durante um jantar romântico na Serra. Ó, que chique! Realizado para celebrar o aniversário dela, né? E os 10 anos também de relacionamento do casal. A comemoração teve um clima assim intimista, com lareira, menu italiano e momentos de recordação da trajetória dos dois. Isso é legal, hein? Renata contou que havia pedido apenas uma viagem em família, mas o apresentador manteve a tradição de presenteá-la com uma joia especial, transformando a ocasião em uma surpresa ainda mais marcante. Grande Carlos Alberto!
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0: Ótimo dia pra você, 17 para 7. É hora de recordação.
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0: Tá na hora de você curtir por aqui a sequência maravilhosa de músicas que a gente separou aqui pra você. É o Mais Antigas que está no ar agora. Chega mais aí, vamos ser felizes aqui, meu amigo, recordando as coisas boas do passado que agora ficaram aí nas lembranças, né? Por isso que a memória afetiva agora vai a mil, hein? Mais Antigas no ar pra você. Boa quinta, tem Edson Hudson, só pensando em você.

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1: Galera, eu quero que essa aqui, todo mundo chegue aqui pertinho, vou sentar aqui. Vamos cantar comigo essa aqui, ó.

0: Essa foi a música do César Minotti e Fabiano que você acabou de ouvir por aqui com a participação especial da Roberta Miranda, outra grande voz aí do sertanejo feminino, das antigas, pra gente poder recordar com carinho, né? E teve também aqui Luan Santana, Convite de Casamento, teve também a música do Edson Hudson, Só Pensando em Você. É a sequência que a gente separou com o maior carinho de flashbacks pra você voltar no tempo. Tô falando aqui do nosso Mais Antigas, que vai ficando por aqui, mas tá de volta a qualquer momento. Bom dia, 5 para 7.
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18: Bom dia, agora 7:29.
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0: música do Fernando em Sorocaba, que você acabou de ouvir por aqui, curtir de montão. Eu sei que você elevou o volume, eu sei que você cantou junto, ficou feliz aí. É quinta-feira, né? Você já tá fazendo planos aí pra sua sexta-feira, pro happy hour com os amigos, né? Aquele bate-papo, fim de semana também, ó. Nunca é demais você se preparar, organizar tudo aquilo que você pretende fazer no seu fim de semana, pra não deixar pros 45 do segundo tempo.
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0: Bom dia, 13 para as 8.

0: Rodrigo Fernandes que acabou de cantar aqui pra você. Pois é, tem gente que coloca a culpa na bebida, né? Mas às vezes não é. Né, Mário Fernandes? Esse foi o nosso programa de hoje. Obrigado por cada uma das participações. Você que mandou mensagem, você que não mandou mensagem. Que papai do céu abençoe você imensamente. Eu, Diogo, vou indo nessa. Vou embora, vou descansar. Bom descanso pra quem é de descanso e bom trabalho pra quem é de trabalho. A gente se fala, até a próxima. Tchau, tchau.
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2: Vacina pneumovinte é liberada para idosos a partir de 85 anos. 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

0: som aí, porque ele tem risada, música boa e muita conversa animada. Chega mais, Valdemar Júnior.
1: Bom dia, Júnior.
2: Bom dia. Bom dia.
3: Opa, bom dia, bom dia, bom dia. Chega mais, vem fazer a festa.
1: Bom
3: dia, Júnior. Na Difusora FM, 8:10. O telefone tá liberado para você participar conosco, 997-64-0955. Peça sua música, deixe sua mensagem, venha fazer a festa conosco nesta quinta-feira bacana, dia 17 de setembro de 2026. Já se foram 260 dias, faltam aí 105 para acabar o ano. Estamos na estação inverno, estamos na fase da lua crescente.

0: hoje é Dia Nacional Deficiência Visual Cego. Além da referência aos cegos, o dia 17 de setembro foi instituído como uma data que comemora a instalação do Instituto Benjamin, a primeira instituição especializada para a educação de crianças cegas do país. A nossa primeira tá chegando, hein? A gente separou com Ian Dilcinho na participação. Bom dia, Catanduva e toda a região.
1: Bom dia, Júlio.
0: Bom dia, bom dia. Bom dia.

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1: Programa Valdemar Júnior, 8:27. Nosso amigo Peixinho por aqui. Fala, Peixinho, bom dia.
2: Bom dia, meu amigo Valdemar Júnior.
1: Beleza?
2: Aqui é o Peixinho de Santa Adélia. Nossa, Valdemar, ontem, rapaz, né? Tava deitado aqui, eu e minha esposa, linda, maravilhosa. Nós estamos arrumando o telhado da casa, sabe? Então, não tem telha ainda, porque não vai chover agora. Eu falei, não, deixa pra amanhã. Eu falei, pedreiro, deixa amanhã, você cobre aqui minha casa. Rapaz, eu e minha esposa deitado na cama, nós não tomamos uma bolada, rapaz.
1: Nossa,
2: a hora senhora. Que ele foi ver, é a bola com menos de meu pai foi bater o pênalti pro Corinthians lá, a bola veio cair aqui na minha casa.
1: Vixe,
2: agora tem que mandar lá pra eles por Sedex, porque eu vou mandar que jeito. Eu vou ver o que eu faço pra devolver a bola pra eles, tá? Bom dia, bom programa.
1: Pede pra rapaziada cobrir aí, viu? Cobrir. É. Agora pede pra rapaziada cobrir a casa aí com a dona Florinda dentro, viu? Ei, Peixinho,
3: vale a pena lembrar.
1: Vale a pena lembrar.
3: É feio, cabeludo. Bicho feio da desgrama, cabeludo. Mas
1: o
3: bom tá por dentro.
1: Ah, sim. Ai, Peixinho, eu vou te contar, viu? Fernandinho Real por aqui. Deus abençoe, Valdemar. Mais uma manhã, toca pra nós aí, Teodoro Sampaio Giló. Bom programa pra todos, valeu demais. Luzia de Palmares por aqui, Araceles, fala meu amigo. Fernandinho tá sumido, hein? O que é que anda aprontando, hein, Fernandinho? Ei, Fernando Pedra.
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Confira o seu signo. Alô, Áries, bom dia. Olha, a sua comunicação mais diplomática tem tudo para virar a sua melhor ferramenta no serviço. Com mais flexibilidade e simpatia, pode seguir uma boa em relações aí com todos. Alianças importantes e até maior cooperação. No amor, tudo indica que o papo vai ficar mais solto e vai experimentar muitas trocas aí com o crush, ficante ou mozão. Números da sorte: 52, 11, 7. Cor para o dia azul. Alô, signo de touro, bom dia. Olha, sua praticidade ganha doses de perfeccionismo e flexibilidade. E aí tende a cumprir as tarefas direitinho, melhorando o processo e deixando a rotina impecável. Com comunicação afiada, pode negociar bem e ter êxitos. Olha, no amor, a animação tem tudo para aumentar o clima, promete esquentar. Deus me livre, mas quem me dera. Bate-papo sincero tende a aproximar e virar uma forte conexão. Números da sorte: 10, 52 e 9. Cor para o dia amarelo. Alô, gêmeos, bom dia. Alianças, acordos e trabalho em equipe estão favorecidos. Também pode ser um ótimo dia para apresentar ideias ou projetos. No amor, um charme e lábia irresistíveis podem atrair, conquistar e ficar de love. Rolezinho com amigos promete render um match divertido ou até uma amizade colorida. Números da sorte: 37, 3 e 19. Cor para o dia goiaba. Alô, signo de câncer, bom dia. O dia pede atenção com conversinhas fora de hora, viu? Para compensar, pode esbanjar boas ideias e pique para acabar logo com o expediente. Boas chances de chamar a atenção de quem decide e receber reconhecimento. No amor, pode rolar um acidente, bater os olhos em alguém e cair de paixão, inclusive no ambiente de trabalho. Brincadeira à parte, a previsão é o início de um romance ardente.

olha, sem medo de ser feliz, pode chegar chegando. Jogar sua lábia e viver uma paixão caliente. Romance tem tudo pra decolar, inclusive com alguém de longe. Números da sorte: 34, 25 e 54. Cor para o dia manjeta. Alô, signo de Virgem, bom dia, bom dia. É um bom dia para cortar desperdícios, viu? Negociar débitos e colocar as contas nos trilhos. Pode ganhar din-din com comunicação, comércio ou divulgação de produtos e serviços. No amor, alguém tem tudo para despertar seu interesse e que promete ir além da atração física. Números da sorte: 8, 23 e 5. Cor para o dia: azul claro. Eu volto já já com seu signo.

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0: som da Difusora FM, Patrícia e Manuela, Grande Nada. Direto ao nosso telefone. Telefone tá liberado. Quem está por aqui? Tá bravinha?
1: Seu Ju.
0: Ah.
1: Seu Juninho.
0: É nada.
1: Valdemar Júnior. Cadê minha música? Amei minha música.
0: Eu toquei,
1: coração,
0: hein?
1: Coração peludo.
0: Pior que eu toquei. Nada.
1: Eu vou postar.
0: É o quê?
1: Não quero ouvir mais nada.
0: Oi, bom dia pra você também, viu? Bom dia.
1: Não, você tá que nem um favor.
0: Pior que eu toquei ontem, Rosana, viu?
1: Não, você tá que...
0: Deixa eu te explicar. Foi na hora que você baixou o volume pro Di, teu esposo, não ouvir o que você anda falando aqui na rádio. Entendeu? Por isso que na sequência tocamos a música e você não ouviu a música ontem. Foi isso aí.
1: Bem, o Fabrício. Como que você tocou uma coisa que eu assisti até na hora da política? Não tô doida, né? Eu tomo meu remedinho a hora que eu levanto de manhã. Ah, dear. E o carro tava cheiroso.
0: Oh.
1: Fiquei esperando você vir me buscar pra nós comer pipoca. De madrugada no carro cheiroso, mas você não vem. Desisto também.
0: Agora fala pra mim se tem condições um trem desse.
2: Não entendi.
0: Esse
2: áudio. Não entendi.
0: Esse áudio aqui eu enviar pro Di.
2: Não entendi.
0: E vou ser obrigado a colocar ela dentro de casa. Oh, eu vou te contar, viu?
2: Vale a pena lembrar. O bichinho, rapaz, é feio, cabeludo. Ai, o bicho feio da desgrama, cabeludo. Mas o bom tá por dentro.
0: Ai, oi, peixinho.
3: Ah, o Valdemar, você não tocou a música da Judinha. Tem um negócio que eu sei que é peludo. O que é mesmo, Judinha? É o coração, peludo.
0: Ah, é o coração. O coração que é peludo, né? E o bom tá por dentro. Ai, Deus.
4: Bom dia, meu.
0: Bom dia, Sérgio Maciel.
4: Com alegria. E aí,
0: beleza?
4: Tá bem, como é que você tá?
0: Bem demais.
4: Tô bem, graças a Deus, na luta. É o Valdemar, troca pra nós aí hoje aí. César Menor de Fabiano, ciumenta, fazendo um favor pra nós aí. Ofereço Luciano Creio Costa Oeste. Ederson, nossa amiga Zoião. Feliz a todos, Sacatanduva e região aí. Um forte abraço a todo mundo. Tô ligado aqui, hein? Tchau, obrigado.
0: Tchau, obrigado. Valeu, Sérgio Maciel.
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0: Fala, Libra, bom dia, Libra. Olha, com a lua na casa 3, ativando sua mente ágil e poder de convencimento, tende a passar mais confiança e arrasar em reuniões ou entrevistas, viu? Seu charme promete fazer efeito e o papo tende a render, ou seja, troca de ideias tem tudo para virar troca de carícias e logo pedido de romance sério, viu? Números da sorte: 22, 49 e 41. Cor para o dia lilás. Alô, Escorpião, bom dia. Olha, quinta chega pedindo foco, disciplina e uma revisão de sua rotina, buscando agir com mais eficiência. Afinal, mostrar comprometimento pode te ajudar a ganhar pontos importantes com clientes. Olha, no amor, uma energia livre e desapegada no ar. Pode ser mais fácil se livrar de um embuste, enrosco e cilada. E com o seu espírito aventureiro dando as caras, tem tudo para se jogar e tirar a relação da monotonia. Números da sorte: 31, 60 e 33. Cor para o dia preto. Alô, Sagitário, bom dia. Tudo indica que a sorte vai bater na sua porta, mas quem tem que abrir é você. Com otimismo e confiança, mas também responsabilidade e limites. Apostar em suas ideias promete ser uma jogada certeira. Na lua, no seu signo te deixa em ponto de bala para conquistar corações. Um crush pode pintar e você não deve perder tempo em fazer um flerte virar algo mais sério. Números da sorte 50, 32 e 49. Cor para o dia violeta. Alô Capricórnio, bom dia. Com a sua lábia e diplomacia ativada, dia favorável para apresentar ideias e soluções para as dificuldades no serviço. Bom também fazer contatos, reuniões e entrevistas. Podem ser ótimas ideias e conexões à tarde. No amor, tirar um tempo para pensar e colocar os sentimentos em ordem deve ser uma boa. Assim, na hora da paquera, pode ser mais fácil olhar para que busca de verdade, tá? Se já se amarrou, a ligação promete ficar mais profunda. Números da sorte 51, 53 e 8, cor para o dia azul marinho. Alô Aquário, bom dia. Desafios não estão descartados, mas as suas ideias podem ganhar força se unir criatividade com o planejamento. À tarde, conversas importantes, contatos úteis e troca de conhecimento podem rolar e render frutos. Na sua vida social, tende a ficar um fervo e aumentar suas chances aí de desencalhar. Afinal, pode conhecer, papear, trocar ideias, contatos com alguém interessante num rolê. Números da sorte 18, 54 e 29, cor para o dia rosa. Alô, peixes, bom dia, tem cheirinho de sucesso no ar. Sentiu aí, peixinho? É que a lua no ponto alto do mapa e bem aspectada à tarde promete favorecer negociações, abrir seus caminhos e trazer resultados concretos, inclusive promoções. Olha, no amor, está na pista de rolo ou já de romancezinho? Tudo indica que vai ficar imaginando e idealizando o futuro a dois. Os astros mostram que a conversa pode esquentar. Números da sorte 15, 33 e 24, cor para o dia pink. Eu vou ficando por aqui com o seu horóscopo. Tá chegando César Menotti, Fabiano Ciumenta. Olha aí, Zildinha, é pra você também, hein? Pelo amor de Deus!

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0: no som da Difusora FM, Diego e Vitor Hugo. Moça pra casar, eu volto já já, 9 horas.
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3: Vacina pneumovinte é liberada para idosos a partir de 85 anos. Câmara aprova a redução do teto para pagamento da RPV em Catanduva. 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Novo Horizontino viaja para enfrentar o Ceará nesta sexta-feira.
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0: 7. Oi, Maria. Bom dia, bom dia.
1: Bom dia, Valdemar.
0: Bom dia.
1: Quinta-feira pra você.
0: Opa.
1: E pra todos nós.
0: Beleza, brigadão, viu, Maria? Pra você também. O Fernandinho Real falando aqui, ó. Salve, Zildinha. Oi.
2: Ô, Vanderlei,
0: dá volta. Vanderlei, não. Para tudo. Que Vanderlei? Me respeita, rapaz. Bom, abração a todos os Vanderlei, né? Eu vou te falar, hein, Ludes, o Vanderlei aqui, ó.
2: Ô, Vanderlei, você sentiu minha saudade de mim, Valdemar Júnior?
0: Ai,
2: vou
0: ai,
2: falar
0: ai.
2: Com você, tá mandando pra cidade.
3: Ah, obrigado.
2: Ó, o Zé e o Júnior tá aqui, bom dia.
0: O Zé e o Júnior, alô, Zé e o Júnior, cuidado com a gaivota, viu, rapaz? Cuidado.
4: Ô, louco, meu!
0: Essa daí dá o bote, esconda a unha.
2: Ah, Zé da manga.
0: Ela pensa que me engana.
2: Você viu saudade de mim, Valdemar Júnior? Você e a tropa?
0: Eu e a
2: tropa.
0: Mas
2: o Júnior e o Zé ficou aqui ontem.
0: Passaram a noite aí, foi? Vixe, Maria. Então tá boa essa obra, hein? Bom dia, o Rodrigão. Rodrigo, bom dia, Valdemar. Toca Fábio Júnior, caça e caçador, tá certo? Oi, Silvia.
5: Bom dia,
0: bom
5: Valdemar.
0: Dia. Beleza?
5: Como é que você tá aí? Fala pra essa gaivota sossegar, meu Deus. Calma, gaivota. Cuidado com as tuas asas, senão quebra. A altura é grande.
0: Você que vai quebrar, né?
5: Eu fui hoje tratar minhas capivaras aqui na lagoa dos IPs, tão gordinha, vou precisar parar de alimentar elas, viu? Senão elas vão ficar obesas. Valdemar. Ai, Zildinha, será que vai aparecer hoje bem? Acho que ela entrou no couro essa noite com o dia dela, né?
0: Eita, Zildinha. Como que é o final aí? Fala de novo.
5: Zildinha, vou precisar. Ai, Zildinha, será que vai aparecer hoje bem? Acho que ela entrou no couro essa noite com o dia dela, né?
0: Que conversa é essa, rapaz? Entrou no couro?
4: Ô, louco, meu!
6: Tecnologia!
0: Sei.
7: A lapada é forte.
8: Tô namorando.
0: Chega desse assunto que tem uma rapaziada que não gosta.
9: Ah, errar nome é normal. Uma vez minha mulher falou pra mim à noite. Aí, como você tá uma delícia, João do Caminhão. Ah, mas a diferença é pouca. Peixinho com João do Caminhão, mas que tem?
0: Esse é chifrudo mesmo, esse nasceu pra ser chifrudo, nasceu pra ser corno mesmo, né? Corno manso. Ai,
10: eita, gota séria.
0: Vai pra lá, corno manso.
2: Ah, Zé da manga.
0: Corno manso, eu tomava vergonha.
11: Se eu fosse tu criança, era vergonha, cabra sem vergonha, moleque, irresponsável que sair. Eu vou dizer tudinho pra tua mãe, moleque, se tem vergonha, que tu não tem vergonha,
0: calma.
11: Uma cachorra. Tem mais vergonha debaixo do rabo do que tu na cara.
0: Calma, calma. Esse é chifrudo, viu? Não, pelo amor de Deus.
9: Errar nome é normal.
0: É normal.
9: Uma vez minha mulher falou pra mim à noite.
0: À noite, olha só, à noite, os dois na cama, dormindo juntinhos, e a mulher dele falou o quê?
9: Aí, como você tá uma delícia, João do Caminhão. Ah. Mas a diferença é pouca. Peixinho com João do Caminhão, aí, que tem?
0: Eita, vou te contar.
9: Ué, o Dinho entrou no couro mesmo, é verdade. Entrou no couro, porque o Dinho não é açougueiro. Foi fazer torresmos, o Dinho separava a gordura e ela separava o couro do porco.
0: Ai, ai, eu vou falar mais nada. Vou ficar quietinho aqui.
2: Ai, pai, para.
12: Hora que o Vanderlei tocar, a gente ouve.
0: Vanderlei.
12: Fernandinho, beijo, amor.
0: É, tem coisas que eu não posso falar, porque eu tenho que manter a pose, né? Mas eu vou falar pra você no off, viu? Vou mostrar. Mostrar nada.
13: Ah, potência!
0: Eu me divirto. Oi, Juninho, ótima quinta-feira pra você, que Deus dê muitas bênçãos, tá bom, né, Edma? Beijo pra você também, tá?
5: E você esqueceu da linguiça, ô peixinho. A potência do cu de guinho do marido, da linguiça, de tudo do açougue.
0: Cuidado, hein? Cuidado. Cuidado, é assim, aqui é assim, né? Dá o pé, rapaziada, que é a mão, que é tudo, hein? Ó, mas deixando de brincadeiras, neste sabadão, a Rádio Difusora FM estará junto com todas as outras emissoras de Catanduva e toda a região. É o Rádio Abraço HCC e você é o nosso convidado especial. A partir das 9 horas, na Praça Monsenhor Albino, eu quero também a sua presença. Chega lá, vamos dar um abraço. Vamos ajudar ao Hospital HCC de Catanduva nesta ação tão importante para atrairmos

na Praça Monsenhor Albino, aqui no centro de Catanduva. Rádio Abraça HSC e a Difusora, é claro, não vai ficar de fora desta festa em prol da solidariedade. Mais uma edição do Rádio Abraça HCC e você não pode ficar de fora, hein? 9:35, Fábio Júnior, Caça e Caçador. Bom dia.

0: Difusora FM, João Carreiro e Capataz. O que essa moça fez aqui?
1: O que essa moça fez aqui?
0: 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Tá aprovado também. Obrigado pela audiência. Abração também a rapaziada da Lanchonete Ipanema, aquele abraço, tá sempre ouvindo a nossa programação. Faltando 11 minutos, né? 11 minutos para as 10 horas, direto ao nosso telefone. Peixinho por aqui ainda.
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0: Quem é o cantor? Ai, menino. Fala, Otávio.
3: Ô, meu amigo Valdemar Júnior, bom dia.
0: Bom dia.
3: Você, os ouvintes aí, tudo bem? Ô, Valdemar, põe nós no sorteio, hein?
0: Tá certo.
3: Quer dar um salve aí, ó, pra todos os azulejistas, pedreiros aí da cidade aí.
0: Muito
3: um
0: bem.
3: Um abraço aí pra eles.
0: Valeu. Beleza, brigadão. Abraço também pro nosso amigo, o Iago Juarez. Iago Juarez, tá ligado também conosco. E o japonês, é isso? Japonezinho, japonês? É o papai, tá ouvindo, tá ligado?
4: Bom dia, Júnior.
0: Oi, Judy, bom dia.
4: Para todos vocês aí da rádio, dia abençoado, para todos os ouvintes, para minhas filhas, para meu filho Juninho, minha mãe Silvana, dona Dercy, e todos meus vizinhos aí da Rua 6, para Mara e da Rua 6, Michele, Roberto e Dani, tá bom? Para todos os ouvintes. Põe no sorteio.
0: Beijo, obrigado, viu, minha querida? Pela participação.
5: Esse povo que tá falando de mim, eu tava lá no portão que me chamaram lá, o cara, pra me comprar um produto.
0: Sou... Um cara comprar um, você comprar um produto do cara? Conta essa história direito, hein, Zildinha?
6: O que você tá fazendo agora?
0: Sei não, viu?
5: Ouvi Zildinha falar mal de mim, que eu não posso me defender. O que que a Silvia tava falando? Você falou pra ela que eu e você ficou junto ontem?
0: Ah, à noite? Sim, a noite toda no carro, né?
5: Que eu e você ficou no seu carro cheiroso? Aí na pista de Imbaúba que vai pra Novaes.
0: Olha como...
5: Viu?
0: Eu vou falar mais nada, senão eu vou me comprometer.
7: Não, aqui quem manda é nós.
0: Ai, meu Deus, essa mulher, eu vou te contar
8: um. Meu patrão, eu só tenho um negócio a dizer pro senhor, viu?
0: Ah, fala.
8: Se eu ganhar na Mega Sena, quem vai trabalhar pra mim é o senhor, viu? Aí o senhor vai ver o que é sofrer na pele.
0: Aí o peixinho fala assim: põe tudo, o áudio. Põe o quê, rapaz?
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0: Ai, meu Deus do céu, hein, peixinho? Ô, peixinho, continua aí na tua aposentadoria que é melhor, porque cantando, meu filho, é uma negação. Bom dia, meu amigo, manda música aqui pro bar do Robertinho, do Bom Pastor. Alô, bar do Robertinho, no Bom Pastor, hein? Oferece pra Irene Lemão, é? que trabalha no mercado Oliveira, o Daniel Judier, para todos nós que estamos ouvindo, manda folha seca, Amado Batista. Olha aí, ó, muito bem, a galera do bar do Robertinho, lá no Bom Pastor. Obrigado demais, viu, rapaziada, pela audiência. Com certeza, sem sombra de dúvidas, vocês ficam aí, né, dando risada à toa. Com esse monte de palavras legais aqui no programa.
6: O louco, meu!
0: É um mais louco que o outro nesse programa. Jesus amado. Olha que se juntar todo mundo, sei não, viu? Vai todo mundo internar.
3: Ô, Valdemar, manda um abraço pro Luiz lá, que tá trabalhando outra obra lá. Ele
0: Luiz. Comprou
3: eu, mandou um abraço pra ele. O Luiz Reinaldo, Bolachinha.
0: Um abraço, Luiz Reinaldo, é? Bolachinha?
6: Ô, louco, meu!
0: Bolachinha. Bolachinha chega a derrete, né, Bolachinha? Você me paga, você me paga o quê, rapaz?
8: Meu patrão, eu só tenho um negócio a dizer pro senhor. Você
0: me paga, toma aí, eu quê?
9: Se eu fosse tu, criava era vergonha, cabra sem vergonha, moleque.
0: Você me paga.
9: Irresponsável que sair. Eu vou dizer tudinho pra tua mãe, moleque, que tem vergonha, que tu não tem vergonha, uma cachorra. Tem mais vergonha debaixo do rabo do que tu na cara.
0: Ó. Respeita, porque nós estamos ao vivo, hein?
5: Eu comprei, né? Paguei R$20 de um vidro de produto, ele falou que fazia uma espumeira, só tem água. Ele pôs só um pinguinho de líquido pra ficar meio rosinha, pura água.
10: Manda folha seca.
5: Olha, mas não tem cheiro nenhum.
0: Nossa senhora, hein, Zudinha? É o Brasil. Foi comprar. Bom, deixa quieto, vai. Deixa quieto. Ah, na próxima você compra de novo.
11: É verdade, é tudo louco, tem que internar. Ó, quarto 17, sem visita.
0: Olha aí, sem visita? Não, você terá a visita da dona Florinda, né?
11: Fala, meu querido, beleza?
0: Antônio,
11: bom
0: beleza?
11: Bom dia, bom dia. Ei, meu preto, como é que você tá? Tudo bem? É, manda uma música pra nós aí. Do Eduardo Costa.
0: Beleza.
11: Escolhe uma bem boa aí.
0: Tá certo.
11: Mandar pra essas mulheradas aí. E a galera de plantão aí, os serventaiadas, os pedreiros, pra todo mundo, eletricista, pra todo do nosso grupo aí da região que tá ouvindo nós aqui.
0: Boa.
11: Aqui é o Antônio de Pindorama. Vambora, vambora.
0: Antônio de
11: e Pindorama. Sai do problema, hein? Sai do problema, que essas mulheradas é problema, cara. Sai do problema. Bom dia, bom dia.
0: Sai de problema, rapaz. Eu te falo, sai de problema. O que foi aí?
12: E aí, bom dia a todos.
0: Bom dia.
12: Vai trabalhar que nós nascer, foi bonito, não foi rico.
0: Ah, você tá de brincadeira, né? Eu?
13: Pessoal, alguém do grupo sabe dizer aí quando é que os administradores começam a pagar o 13º desse grupo? Será que daqui pro dia 20 sai a primeira parcela?
0: Ô amigo, você tá no grupo errado, cara.
13: Tiver o contato do administrador, perguntei quando ele vai começar a pagar o 13º.
0: Você tá no grupo errado, meu parceiro.
5: Tem que internar eu e o Ju junto, porque quem cuida do Ju é eu.
0: Nós dois juntinhos. Vai prestar, hein? 5 pras 10.

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2: De volta na melhor agora, 10 horas e 29 minutos. Brigadão pela sua audiência e pessoal, recado importante. 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Será no dia 29, nos seguintes locais em Catanduva, entre 8 e 12 horas, em algumas ruas do bairro Jardim São Luís, Vila Guzo, Indefinido, Jardim do Lago, Jardim Santa Paula, Parque Industrial e Flamingo, Parque Residencial Agudo Romão, Vila Agrácia e Vila Paulista. 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Qualquer dúvida, entre em contato com a Energisa. 10h30 no som da melhor.
3: Posso dar um parabéns aí?
2: Santa Paula. Para quem?
3: Eu queria dar parabéns para os meninos que limpou seu carro, que estava tão cheiroso.
2: É, o pessoal da Limpicar deixou o carrinho um brinco e cheiroso, né?
4: Bom dia, Valdemar.
2: Bom dia, bandida.
4: Valdemar, nota, mais um final de semana chegando, como o babado tá rápido, Valdemar. Hoje eu queria ouvir a música com Rick Rene, final de semana. Eu vou mandar lá pro João Trajano dos Santos, lá da Vila Ingrácia, vai pra Helene, mulher de Santa Adélia, vai pro Fábio e a Gisele aqui da Rua Queluz, vai pra Isildinha, pra Doião, pra Dona Florinda do Peixinho lá de Santa Adélia, pra toda a turma lá da nossa equipe, vai pra toda a turma que tá trabalhando comigo na campanha, vai pra todos os nossos amigos, Valdemar, que são muitos amigos. Ai, como eu sou feliz, Valdemar.
2: Muito bem, Wilson, bandida. Fazer aqui. Meu amigo, você falou em um lugar que arruma ferramentas aqui no bairro Bom Pastor. Eu não escutei direito, se for possível, pode falar de novo? Manda aí o zap, né? A galera aqui, o Roberto Mota. Tá certo, viu? Meu amigo, vou falar pra você aqui. Rapaziada aqui, ó. Deixa eu ver aqui rapidinho. Tá no zap zap. Pra você sintonizado, a galera tá esperta, a galera tá ouvindo e tá ligada. 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Beleza, quem mais está conosco? 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Meu amigo Brau, fala Brau.
5: Fala garotinho, bom dia. Manda um salve aí pra galera, pros pedreiros, pros assentadores de pedra, que é o nosso caso, galera aqui em Bebedouro, curtindo a difusora. Alô, toca uma do Guns aí. É nóis. Cheiro Melo que tá pedindo pra tocar do Guns. Bora.
2: Valeu demais, meu amigo Bra. Um abraço pro nosso amigo Sheilo. Ô, Sheilo, tá bebendo todas ainda, meu amigo?
6: Não entendi.
2: Não entendeu? Eu vou desenhar pra você.
7: Ô, louco, meu!
2: Ô, Sheilo, vai devagar, hein, Sheilo. Senão, você não vai ver o ho-ho-ho chegar na sua porta com um saco cheio de presente, viu?
7: Meu!
2: Então dá aquela... Dá aquela segurada, meu amigo! Meu amigo Sheilo Melo!
8: Ai, eita, gota serena!
2: Bom dia!
9: Bom dia, Valdemar! Bom dia!
2: Dia.
9: Diego aqui, ó. Beleza?
2: Alô, Diego!
9: Um abraço lá também pro Bolachinha lá, ó.
2: Bolachinha!
9: Quando isso, só o Otávio que mandou, já era pra me mandar também. Esse Bolachinha tem um caso sério aí, viu?
2: Tem?
9: Falar pra você, mas não posso contar que é meio complicado. Abraço aí pra todo mundo aí.
2: Não, agora você vai ter que contar, né, meu amigo? Você solta no ar assim e aí, a rapaziada fica com curiosidade, né? Mas depois você manda um áudio aqui contando essa fofoca aí. Agora 10h33.

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1: 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Difusora FM, agora 10:48. 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
1: Valeu, Goiânia.
2: Valeu, Murilo.
1: 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Tem que respeitar.
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5: Vacina pneumovinte é liberada para idosos a partir de 85 anos. Câmara aprova a redução do teto para pagamento da RPV em Catanduva. Contrato para adequar prédios contra incêndios é prorrogado pela Prefeitura. A Assim Comércio pode unir forças em projeto de vendas online. Fundação Padre Albino será reconhecida no Prêmio Excelência da Saúde. Médico alerta para aumento de casos de perda auditiva. Semana Move tem esporte, bate-papo paralímpico e show de rock. Novo Horizontino viaja para enfrentar o Ceará nesta sexta-feira.
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1: Opa, e aí? Tô chegando, hein? Como que tá a tua quinta-feira? Tudo beleza? Dia 17 de setembro de 2026, quintou, quase sextou, já dá pra ver a sexta daqui, ó. Tá chegando, aguenta aí mais um pouquinho. Estação inverno, terceira semana do mês, 38ª semana do ano. Faltam 105 dias para terminar o ano de 2026. A fase da lua hoje é crescente, tá? Hoje é o Dia Nacional do Deficiente Visual, também Dia da Compreensão Mundial. 997-640-955 é o WhatsApp da Difusora. Conexão total até às 18 horas, com a sua participação e muita música que já vem chegando, ó. É a Isa e o Marcelo Falcão, Pesadão. Boa tarde para você.

0: Difusora FM, Vanji Leonel, Noite Preta, hein? Sucesso aí de 1991, né? Agora 2:43. Deixa eu mandar um beijo pra Tina. Alô, Tina! Ela que tá aniversariando hoje. Parabéns, viu, Tina? Sucesso sempre, felicidades. Muitos, mas muitos anos de vida, muita saúde pra você. Deus abençoe, tá certo? É, hoje pela manhã lá na nossa co-irmã, lá na Band, comemos um bolinho. Uma panquequinha da Tina. Eita! Foi uma festa, viu, sonoplasta? Ué, você não foi, você dançou. Você não foi, você dançou. Dançou.
1: Bicho!
0: É, você crê?
1: Não creio.
0: Pode crer que você dançou.
1: Bicho!
0: Se tivesse ido, você tinha comido uma panqueca, um bolinho, tá bom? Quem chega conosco, salve, salve, difusora, Deus abençoe, mais uma tarde, bom programa, abraço pra todos os ouvintes, toca aí pra nós essa pedrada, Flash Dance, essa é boa, hein, Fernandinho Real? A gente rola já já. 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Vamos sortear um par de convites, sonoplasta? Vou sortear então, vai. Seguinte, manda. Vamos brincar assim, ó. Você que tá afim de concorrer a um par de convites pra noite do flashback, manda pra mim uma música que você gosta aí. Pode ser dos anos 70, 80, 90 ou 2000, tá? Você manda a música preferida, qual que você gosta mais. E aí eu vou cadastrar o seu nome pra você participar. Pode ser? Combinado assim? Então vai lá, 997-640-955. Já já nós vamos atender mais ouvinte que vem chegando. Música boa aqui, ó.
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0: Difusora FM, aí foi o José Augusto, aguenta coração, hein? 3:09, vamos colocar a galera no ar aí, Sonoplasta. É, fala aí galera, beleza, beleza, é o Rodolfo, e aí Rodolfo, tranquilo cara, boa tarde. E aí Peixinho Girafales, o que você fala, hein? Pera lá Peixinho Girafales, tá muito acelerado aí, agora sim.
1: Boa tarde, meu amigo Fabrício Moreira, aqui é o Peixinho de Santa Adélia.
0: Boa tarde, Peixe. E a dona Florinda, tá por aí? Vamos lá, dona Florinda.
1: Não, ela não tá. Ela foi trabalhar cedo, ela chegou aqui, daqui a pouco o senhor Joaquim ligou. Porque o senhor Joaquim tem dois gatinhos lá, né? E ela pegou e foi lá buscar, porque o senhor Joaquim deu um gatinho pra ela. O cunhãozinho.
0: Bicho.
1: É, que bonitinho que
0: ela
1: mandou uma foto pra mim. Você vai querer? Eu falei, ah, dá pra isso aí que ela traz. Aí ela manda ela vir buscar. Aí ela foi lá buscar o cunhãozinho do senhor Joaquim. Nossa, você precisa ver que bonitinho que é o cunhãozinho. Aí o senhor Joaquim deu o cunhãozinho pra ela.
2: Ô, louco, meu!
1: Lindo, lindo. Ela gostou do cunhãozinho do senhor Joaquim, porque ele é mansinho, Fabrício, peludinho. O cunhãozinho do senhor Joaquim é bem peludinho. Ela pegou e foi lá buscar. Eu não sei, uma troca de gato, não. Olha da gato do senhor Joaquim, o senhor Joaquim dá gato pra ela. Mas esse que o senhor Joaquim vai dar pra ela, o cunhãozinho, é lindo, lindo, lindo. Bom, ela gostou do cunhãozinho, né? Eu não sou muito chegado em animal, mas tudo bem, né? Uma boa tarde, bom programa.
0: Peixinho Girafales e a dona Florinda lá em Santa Adélia, você quer o cunhãozinho do seu Joaquim, seu Plácido?
3: Ah, pô, leia, pô.
0: É o gatinho lá, velho. Ele deu pra dona Florinda. Maria Silva.
4: Boa tarde, Fabrício.
0: Boa tarde, Maria Silva. Fernando Pedra Portuguesa.
5: Boa tarde, Fabrício Moreira.
0: E aí, Fernandão, só alegria, velho.
5: Quintou, hein?
0: Quintou, velho. Quase sexta.
5: 14:39.
0: Já vai tomar um quisuco ou tem chão ainda pela frente?
5: Eu acho que já pode, hein?
0: Ah, eu acho que já, né? Porra, véspera de sexta. Agora já 3:10.
5: Já pode estralar uma lata, hein?
0: Eu acho. Eu acho.
5: Então, Raul Seixas pra nós hoje.
0: Opa!
5: Pra nossa turma, Fernando Pedra Portuguesa.
0: Raulzito
5: Júnior e Buiú.
0: Raulzito.
5: Dá pra nós aí, Fabrício Moreira, pra me ganhar esse ingresso.
0: Vou cadastrar.
5: Toca uma dos anos 80 lá. Aquela uma da novela, esqueci o nome. Esqueci. Pelado, nunca
0: mano no bolso. Boa.
5: Basta no Engenheiro do Havaí, você já citando.
0: Não, vou tocar, chega nós.
5: O traje
0: a
5: rigor, né,
0: Oscar? O traje a rigor. Deixa com nós aqui, Fernandinho. Vamos rolar. Vai procurando aí, Sonoplasta. Pelado, no camão, no bolso. Lembra, Sonoplasta? Lembra?
2: Bicho!
0: bicho, é sucesso dos anos. Acho que é dos anos 90, não é? Eu acho que é. Depois eu vou ver certinho. É o traje a rigor. 997640955. Quem mais tá chegando conosco por aqui? Boa tarde, Fabrício, toca Luxúria, vem pro meu mundo. É o Toby Cowboy de Pindorama. Fala, Toby. E aí, Otávio, só alegria, cara.
6: Ô, meu amigo Fabrício Moreira, boa tarde. Boa tarde aos ouvintes aí, todo mundo que tá ligado na programação. Ô Fabrício,
0: oi.
6: Toca um flashback aí pra nós dar uma animada na quinta.
0: Boa.
6: Pra daqui a pouco nós tomar um quisuco nevado.
0: É hoje.
6: Valeu, um abraço.
0: Valeu, Otávio, um abraço, cara. Rola já já aqui uma dos anos 80 aí, uma dos anos 90. Já vou cadastrar vocês aqui pra participar do sorteio também. Fernandinho Real falou, ó, falou de pelado, a Isildinha aparece. Será, meu Deus? Bem que você falou, Fernandinha, lá.
7: Tarde, Fabrício. Como que tu tá, Fabrício?
0: Tudo bem, Zildinho? Eu tô bem, e você como tá, tu?
7: Tá trabalhando muito? Você tá sumido, Fabrício?
0: Bastante, Zildinha. Trabalhando demais, graças a Deus.
7: Tá falando pouco com a gente?
0: É tempo, Zildinha. Não dá tempo. A hora que dá tempo, eu coloco, tá vendo, ó? Olha lá, bem que você falou, hein, Fernandinho? Falou de pelado a ela aí, ó.
7: Toca uma internacional aí pra mim, bem bonita.
0: Toca, pode deixar. Vou rolar aqui pra você. Valeu, Isildinha. Quem mais? Ah, o Tonho, rapaz. E aí, Tonho? Tava sumido, hein, Tonho?
8: Fala, meu amigo.
0: Cê tá bom?
8: Como é que você tá, Maurício Moreira?
0: Graças a Deus, tudo bem.
8: Aqui é o Tonho de Pindorama.
0: E aí, Tonho, só alegria, velho.
8: Como é que tá o tempo aí? Tá tempo de chuva?
0: Tá nada, hein?
8: Tá uma ventania e...
0: Sério?
8: Tomando umas nuvens, será que vem?
0: Cara, é aqui dentro do estúdio, eu tô vendo lá fora lá. Me parece que tá sol, hein? Depois eu vou sair e vou dar uma olhada lá, mas tá tempo de chuva lá, Valdemar? Ou tá sol? Como que tá? Tá sol, é? Ali. Tá sol, né? Aqui tá sol, viu? Tá solzão, ô Tonho. Aí em Pindorama tá formando um tempo aí, hein? Hã? Rapaz, olha lá, sonoplasta. É, deixa eu ver, sonoplasta. Parece que eu tô com o zóio meio nuviado, hein? Deixa eu ver. Hã? Tá meio nuviado o tempo. É isso, sonoplasta.
3: Cavo, lepo.
0: Oi, Valdemar.
9: Tá feio.
0: O tempo tá feio?
9: Na casa dele.
0: Na casa do sonoplasta? Então,
8: tem água pra nós de novo?
0: Pode ser que venha água, pode ser que venha. O tempo tá meio doido, né? A mesma hora que tá sol, daqui a pouco tá chovendo, tá calor, daqui a pouco tá frio. Daqui a pouco tá saindo sol de noite, hein? Daqui a pouco tá saindo sol de noite.
8: Troca uma música antiga aí, do John Secada.
0: Olha, bicho, o John
8: Secada.
0: Ele
8: tava no Brasil, né? Esses dias fazendo uma turnê aqui no Brasil.
0: O John Secada. O John Secada, ele tem umas músicas bonitas pra caramba, né, bicho?
8: Vamos relembrar uma boa aí, bem chonada aí.
0: Boa.
8: Eu ofereço pra esses corintianos aí sofredor. Você sabe, o Corinthians foi eliminado ontem da Libertadores, né?
0: Eita,
8: bicho. Deu o Zé Pai e não resolveu, não. Jogou a bola bem longe.
0: Não deu certo.
8: Pô,
0: não.
8: Meu Deus do céu. Falo pra esses corintianos, rapaz. Troca de time, sofre demais. E o Santos?
0: O Tonho tá com a cara de ser parmeirense.
8: Companheiro. O Santos ganhou de 2-0, perdeu também. O Galo foi lá e bicou, comeu todo o peixe. É isso aí, meu preto. Um abraço pra todo mundo que estiver ouvindo aí.
0: Valeu, Tonho. Valeu,
8: um
0: Tonho.
8: Um abraço, fica com Deus.
0: Um abraço, cara. Com Deus também. O Tonho tem cara de palmeirense, ó. Olha lá a cara do Tonho. Não, rapaz. É flamenguista, bicho. O Tonho é flamenguista, olha lá a foto dele. Ah, o Tonho é flamenguista. Valeu, Tonho, aquele abraço aí, cara. Vamos pro intervalo, já tem mais ouvinte pra entrar no ar. Vai participando aí.
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0: solteira no mundo.
1: Difusor FM é o Conexão Total, hein? Maurício Eduardo, solteira no mundo. 3:38. Fabrício Netão, boa tarde. Quero a música do Zezé de Camargo e Luciano, A Ferro e Fogo. Valeu, um abraço aí. Valeu, valeu, Netão. Aquele abraço, cara. Lourdes Maria. Fala, Lourdes. Você tá boa, Lourdes? Como que você tá? Tudo bem? Ô, sonoplasta, aperta o botão aí, meu filho. Aperta o botão, meu filho.
2: Ei, menino fofo, boa tarde.
1: Você tá boa, Maria? Ô, Lourdes Maria.
2: No aspirador de pó,
1: hein? Hã? Põe de novo.
2: Fofo, boa tarde. Tá com a música aí que eu vou no aspirador de pó.
1: Ah, então. Entendi que ela queria a música do aspirador de pó. Fala, que música é essa?
2: Mais faxineira, hein? Vai lá, Fabrício. O Juninho
1: tá certo.
2: Zé tá aqui, hein?
1: Valeu, Lourdes.
2: Manda um abadão pro Júnior fazendo meu banheiro. Tchau, Fabrício.
1: Manda sim, Lourdes.
2: Ô, Fabrício, que a marcha dessa eu na moela, né? 1992, eu grávida, sobrando com o marido. E essa música, hein? Barriga de aluguel, hein? Ei, Fabrição, vai fazer eu voltar a beber, Fabrício.
1: Música boa, hein, Lourdes? Ó, vai lá no flashback, hein, vai lá.
2: Fala aí, Gil Pedreiro. Nu, pelado.
3: É pelado, nunca mão do bolso.
1: Aí, ó. Boa.
2: Ô, Fabrício, mesmo.
1: Boa.
2: Vai nós, Fabrício, nu pelado, dentro do guarda-roupa. Ei, Fabrício, aguenta aí hoje, hein? Você fazendo um montão guarda-roupa, hein, Fabrício? Mas dá-lhe quatro de gás! Dia 3 de outubro,
1: boa!
2: Lá, hein?
1: Vamos lá, se
2: eu
1: Deus quiser.
2: Até domingo, tá?
1: Beijo, aí sim, tchau. Valeu, beijos, Lourdes Maria. Compra até domingo que tá no primeiro lote, tá? Valeu, valeu. E aí, Zildex?
4: O Fernandinho, ele vai apanhar, viu, Fabrício? Ele tá me enchendo o saco desde cedo.
1: Fim de semana vai fazer calor, bora pescar. É, o rio tá muito cheio, tá cheio mesmo, hein, Fernandinho? Apareceu uma galinha aqui na chácara, tudo judiada. Tadinha da galinha, olha lá, velho. Ninguém quer comer, nem os gatos.
5: Bicho!
1: Também olha lá a foto da galinha, sonoplasta. Dá uma olhada na coitada, velho. Ô, louco. Fernandinho, dá uns mi pra ela aí, velho. Vê se ela dá uma ribada, velho.
5: Bicho!
1: Olha, quem que vai comer essa galinha? Dá uma. Os gatos passou longe, mas nem a cara dos gatos, olha lá, tudo dormindo, mano, nem olharam pra galinha. Falou o quê? Que essa galinha aí não, bicho, você é doido. Oita, tá judiada demais, velho. Ela já parece que despenaram ela, punharam ela na água quente já, olha lá, tadinha, velho. Oi, oi. Oi, Fabrício, tudo bem? Ótima tarde pra você, uma ótima quinta-feira abençoada, beijão, valeu, Nédima, beijão. Ó, já tem mais, fica aí na Difusora, hein?
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1: Vacina Pneumovinte é liberada para idosos a partir de 85 anos. 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Fundação Padre Albino será reconhecida no Prêmio Excelência da Saúde. Médico alerta para aumento de casos de perda auditiva. Semana Move tem esporte, bate-papo paralímpico e show de rock. Novo Horizontino viaja para enfrentar o Ceará nesta sexta-feira.
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0: Difusor FM, e aí foi a Ana Luísa, numa versão bem legal da música Palpite, né? É a Rádio Difusora, a primeira da cidade, a primeira é alegria com conexão total, conectando você ao sucesso. Sucessos de hoje, de ontem, de todos os ritmos, todos os estilos. E é o seguinte, hein? Estamos recebendo aqui hoje, veio com o nosso amigo Tatinho, né, Tatinho? Boa tarde, Tatinho. Seja bem-vindo. Tatinho Veículos, arrebentando aí nas lojas, hein, Tatinho? Precisa fazer um preço bom num carro pra mim lá, hein, velho? Tô querendo trocar de carro, me ajeita
1: você,
0: lá, hein?
1: Você sabe que com o Tatinho sempre dá negócio, né? Pra lá que com o Tatinho dá negócio. É uma alegria estar aqui hoje, né? Ainda mais um dia especial com a vinda do Otávio Gomes, deputado federal, né? Uhum. Ele como se fosse meu filho, né? Uhum. Meu filho mesmo, que eu trabalhei junto com o tio dele, né? Que é o Vadão Gomes, o pai dele é São Gomes, na Assembleia Legislativa, na Câmara, uhum, Federal, né? E para mim é uma alegria trazer ele aqui na rádio aqui, né? Junto, uhum, com o Fernando Pereira, o Luizão Lazarim, né? Uhum. Que é um cara que tá junto com a gente aqui, abraçando aqui a candidatura aqui do nosso amigo Otávio Gomes.
0: Legal. E tá aí, o Tatinho já então apresentou o nosso convidado, que é o Otávio Gomes, candidato a deputado federal, né? Otávio, seja bem-vindo, cara. Boa tarde, viu?
2: Boa tarde a todos os ouvintes da Difusora. Muito feliz junto aqui com o meu amigo, como ele mesmo disse, né? Um amigo da família, tem história, e meu primeiro carro aonde eu comprei foi com o Tatinho Veículo.
0: É sério isso?
2: É sério.
0: E negócio bom.
2: E bom. E deu negócio muito rápido. Quando eu passei na faculdade, de fato, a gente tava em São Paulo, eu e meu pai, e ele ligou, eu tô precisando de um Golfe, e esse menino quer um Golfe e tal, eu ia dar um carro zero, mas ele quer um carro com o mesmo valor.
0: Que é um Golfão.
2: E aí ele me deu, então é um cara que a gente tem um apreço muito grande, é um cara do bem, é um cara empresário, uma pessoa que ama Catanduva, e essa parceria aqui, ela não é só de hoje, né? Ela tem uma história, até uma ligação. E falar um pouco, né, para quem não me conhece, meu nome é Otávio Gomes, tenho 39 anos, sou engenheiro civil, pós-graduado aí em gestão de projetos pelo Getúlio Vargas, e fui prefeito de Ilha Solteira, lá em 2017 até 2024, sou filho do Edson Gomes, que também foi prefeito de Pereira Barreto, Ilha Solteira e duas vezes deputado estadual, e do sempre deputado federal, meu tio Vadão Gomes, que foi 5 vezes deputado federal e que fez muito, né, Tatinho? Tatinho, como bem disse, foi assessor dele, que trouxe muitas vitórias, né, para Catanduva e região. Legal. Um grande empresário que continua mesmo fora da política, mas que a demanda da vida pública sempre aciona ele, então...
0: Certo. Antes de eu jogar, o Valdemar tá aqui conosco também, né? Valdemar Júnior vai participar da entrevista conosco. Antes de eu jogar a pergunta pro Valdemar, deixa eu já começar com a primeira pergunta aqui. Você, então, tem na sua veia aí, desde novinho, a política, né? E você já entrou, a sua primeira vitória como político foi já prefeito ou você foi vereador?
2: Não, eu já fui já prefeito direto. Onde a gente. Eu era engenheiro civil, né? Onde eu trabalhei nos grandes empreendimentos do Brasil.
0: Mas sempre visando a política.
2: Não, não. É que, na verdade, a minha vida teve um, querendo ou não, uma tragédia, né? Que nós perdemos um irmão, né? Há 10 anos atrás. E eu era engenheiro. E nessas indas e vindas, o meu pai, né? Quem não é pai? E uma perda de um filho é muito forte. E nós estávamos perto de uma eleição e eu estava longe e aí, no caso, eu fui destinado, né? Meu tio me pediu para ser vice, na verdade, do meu pai, e nessa época a gente veio, nós ganhamos a eleição e aí meu pai não pôde assumir e eu assumo de fato e de direito a prefeitura de Ilha Solteira. Então, na verdade, eu entro para a política para fazer todo um encaixe, né, para que a gente possa trazer um pouco de tranquilidade, que você não faria pelo um pai, né? E aí o destino me colocou como prefeito de Ilha Solteira, fizemos um bom trabalho, fomos prefeitos, né? Eu fui prefeito de Covid e, consequentemente, a eleição a gente não podia fazer visita, né? Num momento tão emblemático para o nosso mundo. Sim. E aí fomos reeleito e aí deixamos o cargo e veio o convite, né, da família, e com muita alegria continuar esse projeto aí agora para a Câmara Federal, lá em Brasília.
0: Você continua residindo lá em Ilha Solteira?
2: Sou, eu continuo residindo em Ilha Solteira.
0: Otávio, e que já eu jogo pra você, Valdemar. Que você pretende, caso você consiga chegar lá em Brasília, que você consegue trazer pra nossa região aqui, Catanduva, a nossa grande região aqui?
2: A gente precisa primeiro falar como que é a política de fato.
0: Sim.
2: Eu acho que todo mundo já está cansado de promessas,
0: sim.
2: cansado já da política, e é por isso que a gente, 80% da população não sabe em quem vai votar, nem para deputado estadual
0: estão
2: e federal.
0: Estão descrente, né? É a população está descrente, né?
2: Ainda mais, né, depois do dia 15 aqui, todo mundo achando que o Alexandre ia cair, e na verdade, sendo tudo, com várias gravações, com tantas provas, e a gente não ter a coragem de colocar e passar a limpo um país que é tão pungente aí.
0: Então, leis têm muita brecha, né?
2: Não é brecha não, a gente precisa só fazer ela executar e a gente ter caráter.
0: Sim,
2: isso
0: então, é o que tá faltando lá.
2: E respondendo a sua pergunta, quando você tem um amigo que faz a campanha tua, que ele de fato, ele tá corpo a corpo, lado a lado a você, o deputado federal, ele precisa ter o quê? Ele precisa ter a ligação com os municípios que estão fazendo campanha para ele.
0: Sim.
2: Essa é a grande verdade. E o deputado federal, ele, além de legislar, ele tem as emendas impositivas e também pode trabalhar pelos programas, tudo que está na sua alçada no âmbito federal. Então, na verdade, o Tatinho, ele vem com toda essa articulação, um cara que tem um trâmite muito bom dentro de Catanduva, e às vezes ele faz uma sugestão, a saúde, a gente precisa fazer as cirurgias eletivas, as cirurgias ortopédicas, e a gente está precisando de emenda. Aí vem o deputado com a votação que ele nos trouxe, a toda essa esse lastro de amizade, a gente vem e aporta, né? E a gente faz e coloca o dinheiro dentro de Catanduva. E, de fato, o prefeito, juntamente com os vereadores e toda essa articulação que ele faz para realizar. Então, eu sempre falo nas minhas reuniões, é o seguinte, se você, e eu sempre dou o exemplo de uma mãe, a mãe que tem um filho e a vizinha que também tem um filho, você tem que dar uma bola. Você dá a bola para quem? Para o filho do vizinho ou para o seu filho? Para o seu filho. Então, o deputado que, de fato, ele tem essa ligação para a sua região, que ele não é totalmente distribuído e ele está focando, e qual que é o nosso foco? Nosso foco é a região 017 e a região 018, onde tem trabalho do Vadão Gomes ou do Edson Gomes. A gente não está indo lá para São Paulo, a gente está ficando na nossa região, no Noroeste Paulista, onde a gente tem trabalho.
0: Eu comecei com essa pergunta porque pode levantar essa dúvida do eleitor aqui de Catanduva, da nossa grande região, aonde a rádio abrange, devido a isso. Mas ele é lá de Ilha Solteira, vai levar mais recurso para lá e aqui. Então é como você bem colocou, tá aqui o Tatinho, que é parceiro, que vai apresentar você aqui para a prefeitura de Catanduva, para nossa grande região, aonde você pode, aí caso seja eleito, tá trazendo emendas, né? Que um deputado, ele tem um bom dinheiro para
2: 60 pra... milhões.
0: Olha só, dá para fazer muita coisa, hein?
2: Vamos fazer uma brincadeira. Nós estamos em 200 municípios. Vamos falar que nós vamos distribuir esses 60 milhões igualitariamente. Dá 300 mil por ano. Então, no seu mandato, você faz
0: 1.200.000.
2: 1.200.000.
0: Para cada município.
2: Falando
0: em 60 municípios da região. Igualzinho para todo mundo.
2: Então, quando nós olhamos para o modelo, mas aí vem a pergunta: mas por que não chega?
0: Isso.
2: Eu sempre digo, quando você faz uma campanha transparente, uma campanha sem muito dinheiro, onde você não precisa vender a alma pro diabo, você faz com coragem, você traz os seus amigos e a sua base, é o que nós estamos fazendo, é buscando os amigos que fizeram campanha pro Vadão, pro Edson Gomes, para não encarecer e falar assim, eu tive oportunidade, ele trouxe recurso. É o que a política antiga era dessa forma, não é o toma lá da cá. E aqui é a forma que a gente está fazendo. Nós estamos em 200 municípios, uma campanha muito enxuta, com muito pé no chão, mas com muito propósito. Propósito que todo mundo hoje, que aonde nós andamos, queremos. Gente de caráter, gente de coragem, e que não tem um jeitinho. Gente que possa, de fato, mudar esse país. Otávio, mas você é um em 513.
0: Mas eu sempre digo
2: faz
0: a diferença,
2: isso,
0: né?
2: Eu sempre faço essa reflexão. Tem deputados que falam a verdade no microfone. Por que eles não estão ainda na cadeia com esse todo do STF? porque ele tem a ficha limpa, ele não tem processo, não tem como você encurralar ele para depois negociar. E esse é o nosso papel.
0: Você não tem rabo preso com ninguém.
2: Com ninguém. Eu fui 8 anos, eu não tenho um processo. Pode olhar no meu Instagram lá, o Otávio G. Gomes, dá um Google também no meu. É uma pessoa que trabalhou, que teve propósito de mostrar que a política boa dá para fazer.
0: Boa.
2: E é isso que a gente quer fazer.
0: Legal. Valdemar, fica à vontade para você fazer a pergunta aí pro.
3: Boa tarde, Fabrício. Boa tarde a todos os ouvintes. Otávio, eu já percebi que uma das qualidades é não ter processo. Porque um político, numa situação com uma linguagem jovem, né? Uma característica de um político jovem que tem toda essa amplitude de mente dentro da política e que já foi prefeito, é óbvio que não poderia ter processo, porque na maioria das vezes os políticos, né, um pouco mais antigo, vai administrar uma pequena cidade do nosso interior, dentro de um mandato ou dois mandatos já sai com um monte de processo. Então digamos que uma característica legal sua é não ter processo porque você foi prefeito, né? Mas você chegando lá, como que vai ser a sua abertura, a tua aproximação com a nossa região, além dos assessores e todo o teu grupo político da nossa região?
2: Eu sempre falo assim que como era o comportamento de Vadão Gomes e Edson Gomes, que é a minha escola, que é você estar totalmente ligado e presente. É, o que mais os prefeitos, como eu fui prefeito, hoje sente falta, é você, tanto lá em Brasília, você ter uma porta aberta para você bater, para você despachar, uhum. E também estar presente aqui. O prefeito vinha, o deputado vinha, sentar, uhum. Escutar a população. Isso daí é de caráter, é de ser da pessoa, porque muitos que, depois que ganham, vão embora.
0: Né? Se um prefeito de outro partido procurar o seu gabinete,
2: sem problema nenhum,
0: você vai atender da melhor forma.
2: Eu sempre falo isso. Quando eu fui prefeito, a pessoa que mais me foi oposição a mim, que quando eu ia em audiência, ela colocava na lista de palhaço. O dia que ela precisou ter um encaminhamento pro hospital de Amor, que ela teve câncer, ela foi na oposição. E foi aonde que ela não teve um respaldo. E quando ela me pede, ela não, né? A família dela me pede, e eu só falo assim: não depende de mim, depende dela. Porque nós estamos aqui é para trabalhar. A juventude, ela não tem essa vaidade. A juventude, ela quer fazer o bem. Ela quer mostrar que nós possamos realizar. E foi no caso quando a gente faz essa transferência. Então, assim, não é na palavra e sim nas ações, que a gente tem várias. Se você pegar o telefone e ver Ilha Solteira, como foi o meu comportamento como prefeito, e assim, pode ter qualquer coisa, que a política boa, ela é do diálogo.
0: É, eu acho que esse lance também de partido e tudo mais, tem que parar um pouco esse negócio, o político tem que fazer o bem pro país, pro estado, né, ou prefeito, pra cidade.
3: Isso, exatamente.
0: Independente do
3: ele
0: partido.
3: Ele trabalha pro povo, né?
2: É, mas é só vocês olhar aqui, ó, anda aqui em Catanduva, você vai ver o Indy Banner aí, né, o tal do Indy Banner, com deputado estadual, com outro deputado federal de outro partido.
3: Fechado.
2: Virou,

0: nome? É a cláusula de barreira. A cláusula de barreira vai aumentando. O que, que isso quer dizer? Que cada eleição que passa, os partidos vão acabando. Uhum. Dá um exemplo, você pegar o PP e o União Brasil, viu que não ia chegar na cláusula, eles fizeram isso. A federação, como outros partidos. Então a tendência, na verdade, é você ir unificando já os partidos e automaticamente os candidatos também vão se juntando e a briga vai ser cada vez mais ferrenha. E é que a gente tava aqui conversando, eu, Tatinho, o Fernando. Quando a gente começa a falar, não, esse partido tá mais forte, eu falo pra eles, ó, esquece. Agora é briga de cachorro grande. É. Agora quem tem voto ganha. Porque o mínimo de voto que você precisa hoje pra deputado federal é 20%, dá 66 mil votos. Então, assim, não existe mais aquele cara que aconteceu no passado com pouco voto. Então, e eu concordo com isso, que tem cada vez mais,
1: eu acho,
0: de ter.
1: Olha, a pessoa que teve o voto que tem que ganhar, ué. Se teve 100 mil, o outro teve 50, o que teve 50 vai entrar por causa de legenda? Eu acho isso.
0: Eu entro sempre nessa, na minha visão, quando as pessoas falam, pô, ah, o pessoal das igrejas sempre vão se eleger. Mas eles se organizaram para isso. Foi uma forma deles colocar o peso dele político e montar a estrutura dele. Isso daí nós, que somos da política, também temos que entender, respeitar e montar a nossa estratégia. Então, cada um é de fato o que manda na nossa eleição é voto. Quem vai montar a melhor estratégia, aí é o que saiu beneficiado e vencedor.
2: Boa, vai voltar. Ô, Otávio, como que vem sendo feita a tua campanha, conhecendo os anseios da população na nossa região, as dificuldades, as dores?
0: É muito interessante essa pergunta, porque para quem acompanha a gente no Instagram, aí vê o tanto que nós estamos andando. Eu tava hoje cedo ali em Urupês. A gente anda, a gente já foi aqui, viemos em Catanduva, Olímpia, aqui Tabapuã. A gente tá andando. Mas o senso é de mudança. Todo mundo já tá cansado. A gente fala muito de saúde, que a gente precisa. E a saúde é de fato a nossa prioridade. Que quando você tá doente, você para tudo para melhorar. Entendeu? E aí, quando eu falo de saúde, aí eu sempre tenho que falar, né? Quando a gente olha o meu tio e ele coloca esses aviões transplantar para levar e de fato salvar a vida, essa é a nossa maior bandeira. É a bandeira onde que todo mundo fala, ó, tem um buraco? Tem. Mas na hora que eu precisar da saúde, tem que ter. E aqui, o Tatinho junto com seu filho, que também é da área da saúde, a gente precisa cada vez mais ampliar, né? Catanduva é um polo. Tem o centro de referência aí dos queimados, que precisa ampliar, porque é uma demanda, tem mais outras demandas, tem uma faculdade de grande relevância, não somente para a região, mas para o Brasil, que forma pessoas com qualificação. Então a gente precisa ouvir e tem muita coisa para se fazer. Aqui é um polo das usinas sucroalcooleiras. A gente tem que trazer projetos para qualificar tecnicamente, não somente para as usinas, mas às vezes até ali para a parte de contabilidade, onde todo mundo, que vai ser um grande desafio essa reforma tributária, é qualificar a mão de obra e mostrar que a nossa região precisa. Nós já tivemos muitos, a representatividade do Noroeste já foi muito maior e a gente precisa resgatar isso e colocar à frente que peso político precisa para se desenvolver uma região.
1: Boa, a gente tá com o tempo aí meio estourado, né? E eles têm também outros compromissos, então para a gente não tomar muito seu tempo, pode fazer mais uma pergunta, Valdemar?
2: É, sempre quando um candidato vem aqui, duas questões que eu sempre, na verdade, não faço pedido, mas eu oriento a pessoa, ó, tenha uma atenção baseado nisso. Saúde, que é a base de tudo. E uma outra questão que eu já cheguei até a perguntar para o candidato à presidência, o Augusto Cury, em Rio Preto. Eu falei assim, aqui em nossa região, cidades pequenas, a maioria são cidades dormitórios, porque eu trabalho em Rio Preto, Catanduva, e não existe um sistema público de transporte, um intermunicipal. A maioria das vezes, esses trabalhadores, eles pegam carona para ir e vir do trabalho. Então, vocês chegando lá, que possam ter, claro, a base de tudo, segurança, saúde, educação, mas que possam ter também essa visão, né, de como fazer com que aquele desenvolvimento todo da região metropolitana de São Paulo possa chegar aqui também no interior, né, e ajudar essas pessoas que trabalham em cidades.

0: e não existe um sistema de transporte público intermunicipal.
1: Existe um estudo na Artesp, e eu falo isso que eu sou engenheiro civil, e uma das nossas matérias aí chama Tectrans. E lá no nosso, na nossa região lá, também existe esse problema. E existe um estudo, e isso eu falo com os técnicos, que eu já tive essa reunião, que para viabilizar o quê? Porque muitas das vezes a rota, ela dá prejuízo.
0: Uhum.
1: E por isso que várias linhas, elas não acontecem. E existe esse, de fato, esse sentimento.
2: Não compensa.
1: Não compensa.
2: O ônibus ir até lá naquela cidade, enfim.
1: E aí é a hora de você colocar tanto a empresa como o governo para saber se vai subsidiar, como vai fazer para viabilizar. A única coisa que não pode é que o trabalhador, que ele não tem essa condição, ele seja penalizado.
0: Uhum.
1: Existe esse monitoramento? Existe. Isso já tem esse estudo. Eu já vi.
0: Uhum.
1: Quando a gente brigamos, nós brigamos lá pelo transporte entre Ilha Solteira, Itapura, Andradina, que são cidades pequenas que fazem esse deslocamento.
0: Uhum.
1: Mas quando você começa, e aí eu venho falando de reforma tributária, é onde que vai ter uma mudança de chave. Que é aí quando as cidades dormitórias, elas terão mais dinheiro.
0: Uhum.
1: E aí
2: entra naquele dinheiro que o deputado tem para mandar. É uma emenda que pode suprir isso aí, né?
1: É, e outra coisa, nós precisamos de fato o deputado trabalhar para que não fique só na emenda, e sim uma política pública que seja.
2: Sim.
1: Porque o deputado fica 4 anos. Se ele não for reeleito,
2: é, não, é assim.
1: Mas você precisa de fato é fazer uma política pública que isso seja
2: isso,
1: concreto.
2: Isso.
1: E aí você tem que ter os 3 pilares. Pilares do trabalhador, da empresa privada, junto com o governo. E assim viabiliza todo esse processo. Existe um estudo? Existe. Mas aí tem que ter a pessoa e o deputado para entrar.
2: Então vamos lá. Então tem que juntar o prefeito da cidade, junto com um deputado e junto com uma empresa de ônibus aí, vai.
1: Isso. E mais.
2: Vamos falar português, claro.
1: Além da empresa de ônibus, você também tem que falar com as empresas que são beneficiadas por isso.
2: Vamos lá. Bom, gente, não compensa para vocês o tanto que gasta de óleo, tem que pagar o funcionário, não tá dando, mas a prefeitura vai subsidiar tanto, o governo estadual vai entrar com tanto.
1: E aí viabilizou a linha.
2: E vamos resolver para a população.
1: Isso.
2: É isso.
1: É isso. Aí, no caso, vou falar só do prefeito, não. Aí você traz também os vereadores,
2: não,
1: porque às vezes precisa
2: isso,
1: ter um projetinho de lei.
2: É, junto.
1: É,
2: justo.
1: Mas é isso. E essa é a forma de fazer política.
2: Sim.
1: Esse é o modelo que eu aprendi. Não é somente tem isso, tem essa demanda, vamos sentar, vamos resolver. Tem custo? Tem, ó, eu não consigo pagar, mas ó, a empresa, se a gente conseguir fazer, ó, mas precisa de uma lei. Ó, os vereadores estão aqui.
2: E... O que tá faltando, né, Otávio? Né, Valdemar?
0: É a vontade.
2: Você que gosta de política
0: fazer
2: também, você vai concordar comigo. O que tá faltando é que estão se falando muito em blá blá blá, é siglas pra lá, sigla pra cá,
1: e não resolve
2: lei daqui, lei dali, mas e aí?
1: É isso aí.
2: E o cidadão tá pegando carona pra ir trabalhar. Ou em outros assuntos também, não só nesse assunto, mas em outras necessidades que a população fica sem, de repente aí na saúde não tá muito bem assistida, isso eu não estou generalizando, falando em alguns lugares, né? A segurança não tá muito bem assistida, e dá pra se resolver, mas não para de ficar, não, porque a lei, não sei o quê, porque a sigla isso, a sigla aquilo, tem que fazer, mas faça!
1: Mas é porque o Brasil tá a bagunça, quando você tem a bagunça, quando você chega numa casa, tá bagunçado,
0: generalizado,
1: você não tem mais esse norte, e a gente precisa de fato é organizar a casa, aí consequentemente as pessoas vão ter a esperança, falar, não, tá melhorando, e aí acreditar e as coisas naturalmente evoluir. Do jeito que tá, entra no ouvido, sai no outro, nada acontece.
2: E a população fica descrente, ninguém acredita mais, assim, por isso que, como você disse, a partir do momento que começarem a fazer, que a população começar a ver, olha, tá, realmente tá acontecendo, o deputado conseguiu aqui, o prefeito conseguiu ali, ou o presidente, enfim, conseguiu isso, e ver que tá acontecendo de verdade, e o Brasil vai começar a acreditar novamente na política.
1: É isso aí.
2: Né? Porque tá descrente, não tá?
1: Muito, não é pouco não. Nós também na política, aí eu não tenho vergonha de falar isso, eu sou muito claro e transparente. As pessoas precisam voltar a acreditar. Por isso que a juventude precisa se colocar à disposição. Não são poucos jovens que colocam à disposição, mas quando você vê jovens querendo, atuando e falando a verdade, doa quem doer, a gente tem que ter essa esperança.
2: E é importante ir lá votar, né, Valdemar?
0: Claro, claro. Não adianta você reclamar, eu não gosto de política, não quero saber de política, tá? Mas aí outras pessoas vão escolher por você.
1: O voto é obrigatório.
0: Exatamente.
2: É. Não, mas tem gente que fala, eu prefiro pagar a multa.
0: É.
2: É, tem gente que prefere pagar multa e não ir votar, viu, Otávio? Só que a importância de votar é bom, porque você vai lá, você tem que...
0: Muito importante.
2: Né, tentar, pelo menos, colocar a pessoa que você acha que vai fazer o bem ali, né? Porque se você não votar pra ninguém, como que você vai reclamar depois?
1: Não, e outra coisa, vai ter um presidente, vai ter, não vai, Patinho? Vai ter um governador, vai ter deputado. Lógico. Então você precisa se posicionar.
2: É.
1: Precisa.
2: Porque senão, também eu não entendo muito, igual eu falo, mas assim, mas se a pessoa não votar, ou votar em branco, enfim, que seja, o seu voto vai acabar indo pra outro, não é?
1: Vai.
2: É assim que funciona.
1: Quando você anula ou vota em branco, quem tá em cima recebe esse voto, porque vira voto útil.
2: Aí o seu voto vai acabar indo pra outro sem você ter escolhido, de repente. Então é importante ir lá votar.
1: Exatamente.
2: Boa. É isso, Valdemar?
0: Muito
2: bem, isso aí. Mais alguma pergunta?
0: Tranquilo.
2: Tudo certo? Ô, Otávio, quem quiser conhecer mais sobre Otávio Augusto, pode seguir no Instagram?
1: Deve.
2: Vamos lá, passa aí, arroba
1: Otávio G. Gomes, vai lá, comente, conversa, manda no inbox se tiver alguma dúvida. Somos nós mesmo.
2: Otávio Gomes, perdão, eu tô vendo que o seu nome é Otávio Augusto.
1: É, Otávio Augusto de Antomácio Gomes. Mas no Instagram é Otávio G. Gomes.
2: Boa.
1: Tamo lá, a gente tenta dar toda a atenção para quem manda no inbox, comenta, porque eu acho que é um grande momento das pessoas até mesmo me conhecer. Às vezes eu até mando áudio porque eles acham que não é, ou às vezes é assessoria. Mas claro que tem assessoria, mas em algum momento a gente fala assim. Então, obrigado por esse espaço, Fabrício, por estar, né, me dando essa voz aqui em Catanduva. Agradecer ao Tatinho, que está aqui ao meu lado, que é a nossa referência, um cara do bem, que já foi assessor do meu pai e do meu tio novamente. Gratidão a você e contem comigo. Otávio Gomes, aí no dia 4 de outubro, sempre pesquisem. Pesquisem a vida da pessoa, pesquisem quem que de fato pode fazer e falar a verdade. Que independente disso, a gente tem laços aqui em Catanduva e que nós queremos fazer a diferença. Então, obrigado por tudo.
0: E não esquecer o número, né? Ó.
2: É o 5566.
1: E é o primeiro voto, tá? Por quê? Às vezes as pessoas não sabem por que o deputado federal é o primeiro voto. Porque é o mais importante, não é? Porque poderia ter sido o deputado estadual.
2: Sim.
1: Mas o deputado federal é o cara que faz o orçamento do país, é a pessoa que mexe com a Constituição. Ele é a base de tudo. Então, primeiro voto para deputado federal é o mais importante aí, não desmerecendo para presidente, para senador, para governador, para deputado estadual, mas é por isso que colocaram o deputado federal nessa cronologia.
2: Boa, valeu, Otávio, obrigado pela sua presença, uma boa sorte na sua campanha.
1: Obrigado e conte comigo.
2: Valeu, Tatinho, aquele abraço, hein? Vou lá, hein? Tomar um café e comprar um carro.
3: Vamos lá que lá no Tatinho tem negócio.
2: Parcela mesmo ou não?
3: Marcelo.
2: Umas par de vez?
3: Par de vez.
2: Então tá bom.
3: Pode ser na promissória pra você.
2: Opa! Mais fácil então. Valeu, gente. A gente continua por aqui com Conexão.

0: Difusora FM é o Conexão Total. Cleiton Romário em Chuva de Bênçãos. 997-640955 é o WhatsApp da Difusora. E tem mais ouvinte chegando por aqui, ó. E aí, Lourdes? Lourdes Maria, fala comigo.
1: Ô, Capita, pra que vai ligar o aspirador pra limpar minha casa? Tá em reforma.
0: Você tá na faxina aí, é?
1: Agora o Zé é mito gato, hein? Miau! Ele é um ótimo pedreiro, gatinho. Manda uma música pra ele, chonado, Fabrício. Mas eu ia ligar o aspirador de pó, não é música não, Fabrício.
0: Ah, tá bom.
1: Faz de novo aí, Zé. Ah, o gatinho do bom pastor, o Zé, que é pior lá, o Zé. Cadê o gatinho? Ah, não, o gatinho tá morto, hein? Tem mais um gato.
2: É louco, meu!
0: E aí, peixe?
3: Ô, Fabrício, põe um flashback aí daquele dos anos 80 mesmo, aquela uma aqui, eu falo pra você, hein? Tudo pingaiada gosta, você é a ciganinha, dona do meu coração, não tenho sangue, nossa senhora, já ganhou o ingresso. Ah, Fabrício, eu tava torcendo pro Corinthians ganhar, mas não deu pra assistir tudo o jogo.
0: Você não assistiu?
3: Porque a hora que o Mendes bateu aquele pênalti lá, a bola pegou aqui na minha televisão aqui, ó, e quebrou tudo minha televisão. Será que agora o Clube Corinthians vai pagar? É, cara,
0: coisa, hein? Caramba, eu não assisti o jogo, né? Mas eu ouvi comentários, né? Diz que errou feio o pênalti, hein? Caçamba, hein? Estão falando que você vai lembrar, peixinho, da Copa de 94, quando o Brasil foi campeão, né? Estão falando, estão comparando ele com o Roberto Baggio, que errou aquele pênalti.
4: Ixi!
0: Né? Você lembra ou não? O Fernandinho Real tá querendo preparar a galinha pro Natal. Até no Natal essa galinha aí, Fernandinho. Até no... Bom, a não ser que você consiga dar uma engordada nela, né? Ó, temos, ó, setembro, ó, outubro, novembro, dezembro. É, tem aí. Tem um tempinho aí. De repente você consegue dar uma engordada nela. Do jeito que ela tá aí, velho. Hã? Do jeito que ela tá aí, vou te contar, hein? Tem que fazer com pulenta, mas vai ser mais pulenta do que galinha, né? Porque... Achar um pedacinho no meio da pulenta. Lá vai dar trabalho pra achar um pedacinho de galinha no meio da pulenta.
5: Você acha que o Fernandinho não tá doido pra comer essa galinha aí? Galinhão, meu.
0: Não é, Jorginha. Olha lá aqui. Tadinha da galinha, velho. Olha lá, tá tudo estrupiada. Nem os gatos não querem lá, os gatos olhando, fazendo cara de deboche pra galinha.
5: Eu vi, Fabrício, galinhão, meu. Ela só não tem pena no pescoço.
0: Olha os gatos com cara de deboche pra galinha. Não quer, não. 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

Difusora FM, e aí foi a Patrícia Manuela, grande nada, né? Agora 5:22. Ó, seguinte, hein? 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E aí você já deixa o seu nome pra você participar. Tá bom? Amanhã então, hein? Amanhã no finalzinho do Conexão Total tem sorteio pra noite do Flashback em Catiguá, dia 3 de outubro, no Salão Paroquial São Sebastião. Sim.

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1: Vacina pneumovinte é liberada para idosos a partir de 85 anos. 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

0: Bom demais.
1: Pelo amor de Deus.
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3: Existe uma teoria que se chama 90-10, onde uma pessoa tem 90% daquilo que você procura em alguém.

0: Os 10% a gente deixa pro garçom,
1: né? Difusora FM, acabou, hein? O Conexão Total tá terminando. Agradeço a sua companhia, onde você estiver aí curtindo a Difusora. Gratidão sempre, viu? Pelo seu carinho, pela sua audiência. Tô indo embora e a gente volta amanhã, se Deus quiser, com mais um Conexão Total a partir das 14 horas. Valeu, gente. Tchau, tchau.
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0: E a quinta-feira chegou, hein? Tá na hora de começar a fazer os planinhos para mais um final de semana que se aproxima. Tudo de bom para você nessa quinta-feira, hein? Eu sou o Mau Mau. É ótimo ter a sua companhia aí do outro lado do rádio pra gente curtir muita música boa, bater papo, enfim, com a melhor programação sempre, sempre para você, ouvinte número um do rádio. Aumenta o volume, fica à vontade, vem comigo. E a primeira tá chegando com Cleiton e Romário.
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0: Bahia Véia, romântica, fechando a primeira sequência dessa quinta-feira boa. Israel e Rodolfo, hoje não. Olha, amor, pra você recordar o som bacana do Jean Giovanni, Cleiton e Romário, foi a primeirona de tudo com chuva de bênçãos.
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0: 6:21, boa noite.

0: eterna Marília Mendonça para fechar mais uma sequência. Tudo vai ficar bem. No final, tudo dá certo, viu? Pode confiar. Maiara e Maraíza, você faz falta aqui. Léo Balbinotti abriu a sequência junto com Danilo e Davi e o Número Chato.
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0: E setembro tá caminhando, hein? Tamo aí já no dia 17 hoje, ó. 17 de setembro de 2026. Boa quinta-feira pra você. Vou te falar aqui da mãe da Virgínia, Margarete Serrão, que ativou o modo limpa geral nas suas redes sociais. Na noite do último domingo, ela deixou de seguir uma série de pessoas próximas da filha e até gente ligada ao Vini Júnior, que namora aí a Virgínia Fonseca. Tudo começou quando internautas perceberam, como eu sempre digo aqui, que a galera não perdoa nada, os internautas perceberam que a mãe da Virgínia havia deixado de seguir Duda Freire e Herbert Gomes, grandes amigos da filha, e os dois também não deixaram barato, pararam de seguir aí a mãe da Virgínia, mas a lista não parou por aí não. João Guilherme, irmão do Zé Felipe, também saiu dos seguidores de Margarete. O mesmo aconteceu com o Netinho, irmão do Vini Júnior, Thiago Stabile, sócio de Virgínia, Lídia Souza, amiga do jogador, Nick, Pri Lessa, maquiadores da empresária, ou seja, a Margarete resolveu fazer uma verdadeira faxina nas suas redes sociais e parece que a lista não vai parar por aí não, hein?

0: Faz barulho pro Felipe Rodrigo aí, gente.
1: Pra você curtindo a melhor programação nessa quinta-feira, Nayara Azevedo com Felipe Rodrigo e o Bonzinho que trai. Moça pra casar, essa sim, hein? Foi o som do Diego e Vitor Hugo, Guilherme Santiago com Azul pra você recordar. E abriu a sequência o Murilo Huff, junto com o Matheus Fernandes, Só com Ela. Dois minutos para sete. Boa noite.
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pra alegrar a sua quinta-feira com a melhor programação do rádio. Guilherme Benuto, esconde, esconde. Sabe aquela brincadeirinha? Então é essa. O grau bateu, foi o Cleiton Romário. Zé Neto Cristiano escondendo o ouro. Direitos iguais, foi a coleguinha Simone Mendes pra abrir a sequência. É quinta-feira boa, é você curtindo a melhor programação do rádio. 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Boa noite pra você, agora 7:20.

só, moda boa pra você nessa quinta-feira. Hugo e Guilherme, pra fechar mais um bloco. Vazona, Braquiara, Periclão com a boiadeira Ana Castela. Simplesmente acontece, sabe quando acontece? Luna e Vitória num poporri bem bacana, cantando aí o Chico Rei Paraná, Alma Transparente, Amor Rebelde. Ei, moda boa demais, hein? Mil Adjetivos com Kleber e Cauã, foi a primeirona do bloco.

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1: São as mais antigas com três do passado pra você recordar a partir de agora. E a primeira tá chegando com o João Bosco e Vinícius.

Chitãozinho e Chororó, fechando essa edição das mais antigas, pegando lágrimas, hoje eu sei, foi o som do João Paulo e Daniel, João Bosco e Vinícius com Abelha, foi a primeirona dessa edição das mais antigas. Aproveita, manda sua mensagem aqui pra rádio, pede aí sua saudade, quem sabe ela não pinta aí nas próximas edições das mais antigas, que voltam a qualquer momento aqui na programação, hein? Ótima noite para você. Faltam agora 15 para as 8.

0: Mundo de rádio ligado, curtindo a música boa nessa quinta-feira, hein? Gustavo Lima com Bala Alojada, fechando mais uma sequência. João Neto e Frederico toca aquela. Aqui a gente sempre toca, viu? Manda sua mensagem pra cá, pede sua música. André e Adriano, junto com o Rio Negro e Solimões e o Beleléu. Ei, moda boa, hein? Tem a cara de quinta-feira essa música. Fala a verdade. Fred e Fabrício abriram a sequência com Você Não Cuidou. Agora 8:02. Boa noite.
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0: Danilo e Davi, não mexe nas minhas gavetas, nunca, viu? Deixa elas quietinhas lá, sempre. Wesley Safadão também passou por aqui com ar-condicionado no 15. Gustavo Mioto abriu a sequência junto com Murilo Ruf e o novo Sozinho.
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0: É quinta-feira boa, é a semana caminhando e o mês também, hein? É 17 de setembro de 2026 e a Globo confirmou oficialmente a sinopse de Avenida Brasil 2, continuação da novela de 2012 nessa terça-feira. Na nova fase da trama, criada agora por João Emanuel Carneiro, Carminha, Adriana Esteves, reaparece supostamente redimida, enquanto o antigo lixão, que era comandado por mãe Lucinda, personagem da Vera Holtz, não existe mais. A personagem, aliás, não vai retornar à história. A narrativa avança 14 anos após os acontecimentos que agitaram o bairro do Divino na primeira fase. Segundo a sinopse divulgada, as personagens parecem ter encontrado estabilidade. Agora a galera tá curiosa para saber quando começa a produção e principalmente quando estreia Avenida Brasil 2. A sinopse já foi divulgada. Uma excelente noite, agora 8h22.
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0: Fala, Brasil!
1: Rayane e Rafaela, junto com o Henrique e Juliano, Ali Te Ama. É alívio, não é em outro lugar, não. Pura ousadia, foi o Guilherme Benuto. Tivemos o Zé Henrique e Gabriel com o Marília Eterna Mendonça, um louco. Ei, moda linda, hein? E a fofoca do ano, pra abrir a sequência, foi o som do Juan e Leandro. 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Agora 16 para as 9. Boa noite.

fechar minha participação dessa quinta-feira, Hugo e Guilherme Flash, Mari Fernandes, Não Era o Vinho. Tivemos ainda o PPA, Pedro Paulo e Alex, Nossa Preferida Sertaneja. E o Matheus e Cauã também passaram por aqui, junto com a coleguinha Simone Mendes, Meu Silêncio. Pessoal, tô indo nessa, hein? Obrigado pela companhia, sempre ótimo ter você aqui pelas ondas do rádio. Aproveite sua quinta-feira, a gente se encontra amanhã, sexta-feira, aí sim, hein? Na abertura oficial de mais um final de semana. Se cuidam, forte abraço, até mais. Tchau, gente.